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0: 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E a hora certa, 6:04.
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3: 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E a hora certa.
4: 12h58.
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2: Bom dia, compadre.
3: Dia.
2: Ei, compadre, mas hoje eu tirei um tempinho pra visitar o senhor, viu, senhor?
3: É mesmo, é.
2: A gente anda muito tarefado, né? Quando não tempo de visitar os compadres, mas hoje eu arrumei um tempo pra vir aqui.
3: Satisfação minha.
2: Como é que anda as coisas por aqui, compadre?
3: Tá bom, mais ou menos, mais ou menos.
2: Olha lá, pra mim não anda muito bom, não, compadre.
3: Tá não.
2: Pois é, o trem pra lá anda meio feio.
3: Tá ruim.
2: É, o senhor sabe que... Eu sei lá, compadre, mas eu até vim aqui, acho meio sem jeito falar com o senhor, mas precisei vir.
3: E qual que é seu gaio?
2: É o seguinte, compadre, eu queria saber se o senhor pode emprestar 2.000 conto pra mim.
3: 2.000?
2: Sim.
3: 2.000?
2: Eu preciso de 2.000.
3: É, bom, acontece, compadre, que eu também tenho umas contas pra pagar, sabe?
2: É, compadre, mas dependendo da data que o senhor tem o vencimento, eu trago pro senhor de volta.
3: Daqui pra uns 30 dias eu vou precisar desse dinheiro.
2: Se o senhor me emprestar... Eu pago o senhor com 15.
3: Com 15?
2: 15 dias.
3: É. Então eu empresto.
2: Ei, compadre, se o senhor me quebrar, vou ficar devendo obrigação pro senhor.
3: Ô, mulher! Pega esses 2.000 que tá no fundo do baú. Traz aqui pro compadre pra desapertar ele.
2: Ei, compadre, só o senhor mesmo vai fazer uma coisa dessa pra mim, viu?
3: Mas olha aqui, eu espero no máximo 30. 30 dias.
2: Mas eu pago com 15, compadre.
3: Paga?
2: Olha, daqui a 15 dias eu tô aqui.
3: Tá.
2: Eu sabia que o senhor quebrar meu galho, compadre. Obrigado. Daqui a 15 eu tô aqui de novo.

0: que vai, compadre?
1: Eu vou indo mais ou menos.
0: É, eu também tô mais ou menos, porque os 2.000 contos que o senhor emprestou de mim lá em casa, tá fazendo farta.
1: Eu não tô entendendo o que o senhor tá falando,
0: compadre. É, quando a gente deve, a gente não entende com facilidade mesmo, né, compadre? Mas aquele 2.000 contos que o senhor me emprestou, eu falei que eu esperava 30 dias. O senhor falou, não, com 15 eu pago. Já tá com 40 e o senhor até agora não se explicou.
1: Eu vou dizer uma verdade pro senhor. De tanto que eu já emprestei pra tanta gente que eu tô devendo, que eu nem lembro mais desse negócio.
0: É, mas carece de lembrar, porque 2.000 contos são 2.000 contos, faz farta, né, compadre?
1: O senhor quer saber de uma coisa? O senhor tá falando é muita besteira na porta da minha casa.
0: Mas, compadre, o senhor tá querendo que eu volte a pé pra Minas Gerais? Não dá.
1: Olha, compadre, se o senhor não for embora daqui, eu ainda vou te cortar de chicote.
0: Não. Violência, não. Não precisa cortar de chicote, não. Eu volto a pé, mas panhar não panho. E quer saber de uma coisa? Esses 2.000 cruzeiros ficam desmola.

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2: Compadre, você já notou o tanto que vida de rico é complicada,
3: compadre? É, de vera. Vida de rico é muito difícil. Até pra morrer, né, compadre?
2: Até pra morrer. Aí o rico tem uma vertigem.
3: Dá um desmaio.
2: Sofre o tardo infarto do miocárdio.
3: Cruze.
2: E pomposamente venha falecer.
3: Marvado. Mas isso é pura complicação, né, compadre?
2: O pobre não, o pobre sofre um trem.
3: E dá uma sapituda.
2: Sofre um sedeco, dá um cangulei pro cutu.
3: É, para com as dias, né, compadre?
2: E tu mas é, compadre. Torra a bunda. Entrega a rapadura e a

0: compadre, mal pergunta, o que vem a ser por criação? Será criação de porca, compadre?
1: Deixa de ser rudo, compadre. Por criação é o seguinte, por exemplo, o senhor dá uma brincada assim mesmo de acordo, mas a comadre, então daí uns dias ela começa a ficar mais bonita.
0: Bonita.
1: Fica mais briosa. Vai ficando fortona.
0: Fortuna.
1: 9 meses depois, butuco buguelo. Isso é por criação.
0: É, compadre. Então nós lá em casa, ainda tá por criando sem base.
1: Deus, ó Deus, compadre.

vezes tem chorado. Deve ser praga de algum aposentado. A do calote ele já conhece de cor. Ih, tava mal, compadre. Agora

0: Questão de escolha.
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2: 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E a hora certa. 5 horas.

caminhoneirada de todo o Brasil! Salve, salve! Tudo certo por aí? É o Fernando Riquetti, turma, ó, ticando o farol, jogando seta pra esquerda, pedindo passagem. Aperta o cinto que o programa tá só começando. 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

0: que todos os que dividem o tapetão tenham mais segurança quando rodam pelas BRs desse nosso Brasilzão. E quem vai mostrar tudo isso pra gente é o nosso repórter especial Francisco Garonce. Vai daí, parceiro!
1: Hoje nós estamos aqui, ó, na BR-040, uma rodovia federal que liga Brasília ao Rio de Janeiro. E estamos aqui para acompanhar e ver de perto o trabalho dos policiais rodoviários federais. A Polícia Rodoviária Federal foi criada em julho de 1928 como Polícia das Estradas pelo presidente Washington Luiz. Sua principal função era fiscalizar as estradas.
0: Quem conversou com o Garonce foi o inspetor Jefferson, da Polícia Rodoviária Federal.
2: A Polícia Rodoviária sempre trabalhou para ser uma polícia comunitária, uma polícia que esteja próximo da comunidade. Então nós temos projetos que levam a educação para o trânsito, para as escolas, nós temos projetos que levam a educação para o trânsito, para as empresas.
0: E a Polícia Rodoviária Federal atende a todos nas estradas. Ouçam o ciclista Edson.
1: Você que é um usuário frequente, né? Como você vê o papel desse trabalho para a sua segurança?
3: Eu vejo de uma seguinte forma, que na fiscalização da Polícia Rodoviária, ela é muito importante para a gente, mas vamos dizer assim que é crucial para esse apoio para conosco os menores que transitam aqui na rodovia.
1: É isso aí, turma. Nós vivemos em um país onde de cada 4 produtos produzidos aqui, 3 passam por uma rodovia antes de chegar até as suas mãos. E essa conversa não termina aqui, a gente continua junto nas redes sociais.
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0: Os caminhões, assim como outros veículos, apresentam alguns sinais quando estão com algum problema, sendo um deles o aparecimento de uma fumaça preta saindo pelo escapamento. E como evitar esse problema e por que é importante evitá-lo? Eu fui até uma oficina especializada no assunto e conversei com o José Oliveira. Ele é gerente da oficina. Paulinho, roda a reportagem aí, meu irmão.
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5: Qual que é o principal problema que normalmente acontece nos caminhões que acabam indicando aí esse sinal verde no caso aí da fiscalização da CETESB?
6: Ah, normalmente é a falta de manutenção. Ah, não troca um filtro, combustível ruim também.
5: Questão, por exemplo, aí dos bicos injetores. Isso daí, se você não tiver um equipamento apropriado também para saber se ele está botando a quantidade exata de combustível, isso aí também pode ser um fator que impede o caminhoneiro de ter o caminhão aprovado numa vistoria dessa, né?
6: Tem muita oficina por aí que só troca o bico, não faz regulagem, não faz nada direito, entendeu? Então, aí compromete o serviço.
0: Ah, eu aproveitei e dei um pulinho na CETESB, a Companhia Ambiental do Estado de São Paulo. Por aqui, viemos entender melhor o trabalho de fiscalização que eles realizam. Quem nos recebeu foi o Renato. Ele é gerente de controle de emissões.
7: A gente observa pelos números que são observados, que são acompanhados pela CETESB, números relacionados à qualidade do ar, e assim também alguns acompanhamentos que a gente faz sobre a conformidade da frota. A gente tem percebido que tem reduzido bastante.
0: Segundo a CETESB, a fuligem pequenininha que sai do escapamento dos veículos a diesel ficam suspensas no ar. E quando botamos ela para dentro através da respiração, atinge em cheio os alvéolos pulmonares, causando mal-estar, irritação dos olhos, da garganta, da pele, dores de cabeça.

0: cabeça, enjoo, bronquite, asma e, em casos mais graves, câncer de pulmão.
1: Mas e a turma do trecho, hein? O que acha dessa fiscalização? Eu conversei com dois parceiros, o Sérgio e o Ricardo. Vamos ouvir?
2: Você já chegou a ser abordado por essa fiscalização da CETESB, que faz ali aquele teste do opacímetro para ver o quanto que o caminhão está emitindo de fumaça?
3: Não, graças a Deus ainda não.
2: Tá comum ainda você encontrar pela rodovia caminhão emitindo fumaça preta ou tá cada vez mais raro, Sérgio?
3: Não, isso daí encontra muito. É. Muito, muito. Não tem condições, muito. A gente já tem já o prazo de validade de troca de óleo, filtro, a gente tem tudo marcadinho. Quando deu o prazo de troca de óleo, a gente já corre, que a gente só troca na autorizada, que faz a troca de óleo, de filtro, a manutenção que tem que fazer. E o óleo que a gente usa é só o S10.
4: A gente tem que fazer essa manutenção aí, tanto para a segurança da gente como para a segurança dos outros, né? A falta da manutenção é tão ruim para o próximo quanto para a gente, né? Tanto pela poluição do meio ambiente, né? Que nós não queremos deixar esse mundo irrespirável para os nossos filhos, né? Para os nossos netos, né? Então nós temos que cuidar para nós e para os próximos que virão, né?
1: Gente, esses cuidados são fundamentais, porque a falta de manutenção agride o meio ambiente, prejudicando a qualidade de vida de todos nós.
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1: Ó, veio o modão!

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1: Pois é, você que é mecânico e que está habituado a meter a mão na graxa, sabe que toda vez que você abre o capô de um veículo a combustão, sabe de tudo que está por ali, não é verdade? Bom, agora, quando você se deparar com o conjunto mecânico de um veículo elétrico, aí, meu irmão, você vai se espantar. E para te dar algumas dicas, eu estive no IQA, Instituto da Qualidade Automotiva, fica em São Paulo. É um organismo de certificação sem fins lucrativos, especializado no setor automotivo. Quem falou comigo foi o Alberto. O moço é especialista técnico. Vamos ouvir o papo?
2: Você, olhando assim, um carro a combustão e um veículo elétrico, aparentemente eles são iguais. Mas quando você vai para o veículo elétrico, ele tem umas coisas completamente diferentes de um carro a combustão. Ele tem um risco de vida envolvido, porque ele trabalha ali. Um híbrido começa com 128 volts e um 100% elétrico pode chegar a 1000 volts. O carro elétrico, por exemplo, ele tem, se você desliga a energia dele e religa, ele pula para frente. Você tem que saber que antes de atender o carro, você tem que calçar o carro, porque senão ele vai andar para frente, pode atropelar uma pessoa.
3: Eu acho que vai criar muitas oportunidades de trabalho também, né? Porque a partir do momento que você é uma pessoa capacitada em lidar especialmente com o veículo elétrico, eu acho que é um personagem bem bacana, principalmente esse que vai trabalhar com guincho, em que as seguradoras de veículo vão ter um olhar, um carinho especial. Eu acho que é um público legal aí para quem está buscando uma oportunidade de trabalho também, né, Alberto?
2: Sim, sim. Você lembrou bem da seguradora. O cara que vai fazer a vistoria de um carro elétrico, ele tem que saber onde ele pode pôr a mão ou não. Tá? Por exemplo, tudo que for cabo de alta tensão é laranja. Ele não pode se aproximar dali se ele não... Por exemplo, se é um automóvel que tem a bateria embaixo, se você danificar, por exemplo, com a lança da empilhadeira, aquela bateria, ela pode pegar fogo, porque eu amasse uma célula ali, ela começa a pegar fogo e queima o pátio inteiro. Então ele tem que ter orientação. Então, esse tipo de conhecimento que a gente quer divulgar aqui, a questão da segurança para quem vai trabalhar com isso, para quem vai transportar, quem vai fazer vistoria, né? Essa é a ideia do curso aqui.
3: Sempre vai ter um público, acho que ainda mais com esse crescimento da frota, que a gente vê com os dados da Anfávia, que tende a crescer aí pelos próximos anos aí também, vai aumentar demais aí a procura e vai ser uma baita de uma oportunidade para a turma poder se especializar num serviço como esse aí, que só tem demanda certa garantida pelos próximos anos. Né?
2: É, exatamente. São profissões novas que vão surgir com essa nova tecnologia que vai acontecer, né?
3: Alberto, quero te agradecer pela gentileza e você atendendo a nossa equipe de reportagem. Parabéns pelo teu trabalho e de toda a equipe da IKEA. Sucesso sempre, muita luz e parabéns aí, viu, rapaz? Você está preocupado em querer oferecer mais segurança para quem lida com o veículo elétrico e principalmente para quem aí vai fazer o resgate, fazer o socorro aí, né? Nesse público geral. Parabéns pelo teu trabalho aí, tá bom?
2: Obrigado, obrigado. 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
1: Tem música na boleia!

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5: Gente, poucos caminhões marcaram tanto a história das estradas brasileiras quanto o famoso Fenemeno. E foi uma história que começou na década de 1940, quando foi criada a Fábrica Nacional de Motores, idealizada durante o governo de Getúlio Vargas. Inicialmente a fábrica foi construída, olha só que curioso, para produzir motores de avião. Mas acabou entrando no setor de veículos pesados. Isso aí aconteceu lá em Xerém, em Duque de Caxias, no Rio de Janeiro, viu, gente? E passado esse tempo todo, ó, ainda existem muitos deles rodando pelas estradas. Eu estive numa oficina que tem uma estrutura completa, tanto para manutenção como para o restauro, né, dos famosos Fenemês. O Carlos é especialista no assunto, viu, gente? E ele tem um Fenemê raríssimo. Tem, inclusive, o mapa do Brasil na frente do pesado. É ele que conta pra gente.
6: É, saiu uma série de Alfa Romeo, cabine a Malcalburi, provavelmente, nós estimamos que seja, e saiu com o mapa do Brasil na frente.
5: Eu confesso que eu nunca vi um caminhão Fenemê que eu cheguei na frente.
6: Eu vi um só.
5: É mesmo?
6: É.
5: 1-0 pra você, então.
6: É.
5: Aqui já tem também outras...
6: É, você...
5: outras que são originais aqui,
6: é,
5: né?
6: Exatamente.
5: Essa aqui é a clássica dele.
6: Essa,
5: né?
6: É a clássica.
5: Já o Raul tem um Fenemê 1960. E ele conta da satisfação de ter uma máquina rara como essa.
7: Desde pequeno, eu ouvi os Fenemês, morava no interior de São Paulo, ouvi os Fenemês, esse ronco característico, o pessoal usava muito esse estralador, né? E pegava carona com eles, né? Então, pra gente era o máximo isso na década de 60, né?
6: Nossa,
7: então,
6: cara, nunca mais
7: o Fenemê era o suprassumo, não era Scania, não era Volvo. O Fenemê era o top de linha, era o caminhão a ser desejado.
6: Era, né, o sonho de consumo da turma, né?
7: Gente, molecada de 10, 15 anos, pô, era um fascínio tremendo, né? O povo adora isso aqui, até quem não conhece, as crianças e tudo, quando vê, ficam fascinados. Então, realmente, ele tem um algo a mais que, aparentemente, os outros caminhões não têm. E a nossa satisfação é justamente ver isso, que além da alegria que a gente tem com os caminhões, né? Com o hobby, não é uma coisa egoísta, porque a gente compartilha isso com todo mundo. Você vê, onde para, as pessoas correm, fotografam. Realmente gosto, não é? Ninguém é forçado. É, é uma alegria compartilhada. Isso aumenta a nossa satisfação.
5: O meu xará Fernando começou a dirigir um Fenemê com 18 anos, acompanhando, sabe quem? O irmão mais velho. E histórias dessa época não faltam.
8: O tempo que era estrada de terra, daí era outro, né? Tanto que de São José dos Pinhais, onde eu moro, até Joinville, dá 120 quilômetros.
6: Certo.
8: Saía de madrugada e chegava à noite. 120 quilômetros. E de Curitiba a São Paulo era de 4 a 5 dias pela estrada da Ribeira.
5: Você já pensou, parceiro? 5 dias de viagem de Curitiba a São Paulo? Você tá doido? Olha, muito obrigado aos parceiros que compartilharam as suas histórias com a gente. Eu gosto por demais.
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5: E vamos de música!
9: Opanda!

0: e R$200.
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4: 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A vida na estrada.
5: Ah, me tornei caminhoneiro assim, que trabalhava numa fábrica de tecido, né? Aí depois eu peguei um baú e fui começando, né, no caso. Aí depois trabalhei num truque, depois trabalhei na carreta, agora estou num nove eixo. É um pouco mais desafio assim, né? Um pouco mais grande, mais atenção, né? Mais cuidado, né? Bem mais, né? Aí atenção redobrada, né? É, um lado ruim de ser caminhoneiro é que tu fica muito tempo fora de casa e dorme nos postos que não tem muita segurança, né? E o lado bom é que a gente é uma profissão que a gente gosta, né? É, desde pequenininho, né? Assim, sonhava ser caminhoneiro e realizei o sonho, né? No caso, eu tenho quatro filhos, né? Quatro filhas lindas, né? É a mais novinha. Ela já gosta de caminhão. Não vê eu em casa, já quer eu ir no caminhão. As pequenas também, mesma coisa. É, eu acho assim, legal, assim, a profissão bacana, né? Que tem poucas mulheres, mas é uma profissão bacana, né? É, a profissão assim, espero seguir em frente até não dar mais, né? Até não poder mais dirigir. É, a gente liga, a gente fala com os filhos por telefone, o WhatsApp, né? E vídeo. Pego as crianças, levo pro parque, vou me divertir, levo uma lanchonete, tomar um sorvete. Tiro meu dia para as crianças, no caso. Esqueço a estrada. Depois dá saudade de novo. Vira e mexe e vai pro caminhão de volta.
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3: E o Brasil Caminhoneiro vai ficando por aqui nessa sexta-feira. Ah, sextou. Segunda-feira, ó, tamo de volta com tudo. Brasil Caminhoneiro é uma produção da Cobran, Companhia Brasileira de Marketing. Boa viagem e até segunda.
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1: 5h32. 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
3: Buongiorno, bom dia a tutti quanti. Qui le vendere, hoje é sexta-feira, nove romai. Dia nove já. E santi del giorno, hoje é dia de São Dionísio e companheiros São Leonardo, São João Leonardo, Santa Públia e São John Henry Newman. Dia do atletismo, dia da União Postal Universal. Pronto. Lucas 11, 23, capítulo 11, versículo 23. Quem não está comigo, está contra mim. E quem não recolhe comigo, espalha. São João 23, a calma do espírito diante das dificuldades é minha força. Sexta-feira, dia de penitência. Estamos na 27ª semana do tempo comum. Com litúrgica verde ou a escolha, pode ser São Dionísio e Bispo. Companheiros que foram martirizados, né? Por causa do cristianismo. A lua está em quarto minguante, caminhando para a lua nova.

desastre ontem o Flamengo, hein? Ganhando de 2-0 do Santos, o juiz roubou. Daronco foi desonesto ontem. Um pênalti vai lá, outro não tinha condições. Não tinha mesmo. Ficou 2-2. E o Flamengo vê diminuir a diferença com o Palmeiras, né? Que era de 3 pontos, agora é 1 ponto só. E o Palmeiras ganhou de 1-0. Santos e Flamengo ficou 2-2. O Palmeiras ganhou de 1-0 do Bahia. E o Fluminense socou 4-0 em cima do Curitiba. 3 gols do Savarino. Eita, ferro. Vamos nós aqui, vamos lá. O Darão Conte expulsou um jogador do Flamengo absolutamente fora. O cara caiu em cima da bola. Tá certo que encostou com a mão, mas ele não...

As sabiás estão a todo vapor, né? E canta madrugada inteira, o dia inteiro. Elas estão na fase de acasalamento.

0: Ontem o Atlético do Paraná, o Clube Atlético Paraná e o Clube Atlético Mineiro, um jogaço de 4 gols. Empataram na Arena Baixada, mas foi um jogo bom, disputado. Em compensação, o Daronco ontem roubou o Flamengo. Aquilo foi uma chatice. Vamos nós.
1: 5:39.

goleiro do Flamengo ontem, o Rossi. Eu não sei o que aconteceu, o que ele bebeu, algum chá, alguma coisa.

A carta de agradecimento da 16ª edição do leilão de garrotes beneficente em prol da PAI de Venda Nova do Imigrante. A PAI expressa sincera gratidão a todos que, com generosidade e solidariedade, contribuíram para a realização do 16º leilão de garrotes beneficentes, realizado no dia 27 de setembro de 2026. Doações recebidas, né, foram 65 garrotes, 4 carneiros, uma bola de futebol autografada pelo Zico e uma mesa de marcenaria pesada. 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O resultado financeiro, o valor líquido apurado, R$ 364.516,44. 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Juntos transformamos doações em oportunidades, contribuímos para uma vida mais digna e inclusiva. Saudações a Apaianas. Quem pediu aqui a... Vamos lá. Isaura pediu o quê? Ah, esteira caída. Esse é com o Botafogo.

Aqui nas montanhas agora são 5h45. Bom dia para você. 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

Jaderson pediu que toca aí trio Parada Firme. O navio. Vamos ver que coça saltar fora aqui, hein? Onde que está ali com a...

Aqui nas montanhas, agora 5h52. Um bom dia. Trabalhar, né? Bom dia, vamos trabalhar. Paulo Vitor, pois é, Chicão, meteram a mão no Flamengo, meteram, foi fato. Realmente, não sou ficar enchendo muito as paciências do juiz, não, mas ontem o Daronco estava mal intencionado. Se ele expulsou um, tinha que expulsar outro, que também em direção ao gol, ele não expulsou o outro jogador do Flamengo, ficou com medo, né? Desonesto. Chico, você comentou da Sabiá, se estava arrumando aqui o carro para sair, para trabalhar. 4 horas da manhã já estava todo vapor. Tão mesmo, elas estão, é o momento delas. Sabiás. Ouça, Sabiás e as Sabiás. Bora trabalhar, bora trabalhar.

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Bom dia. Buongiorno.

0: Acordou mesmo, hein? Cândido Mendes da bateria.
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0: pela intercessão Nossa Senhora Aparecida, Jesus tome conta, a Virgem Maria tome conta de todo e cada um de nós. Pela força do Cristo que está vivendo na unidade de todos e cada um.
1: Dai-nos sempre nesta vida.
2: Maria Santíssima, que em vossa imagem milagrosa de Aparecida espalhais inúmeros benefícios sobre o Brasil. Eu, embora indigno de pertencer ao número dos vossos servos, mas desejando participar dos benefícios da vossa misericórdia, prostrado a vossos pés, consagro-vos o entendimento, para que sempre pense no amor que mereceis. Consagro-vos a língua, para que sempre vos louve e propague a vossa devoção. Consagro-vos o coração, para que depois de Deus vos ame sobre todas as coisas. Recebei-nos, ó Rainha incomparável, no ditoso número dos vossos servos. Acolhei-nos debaixo da vossa proteção. Socorrei-nos em nossas necessidades espirituais e temporais, e sobretudo na hora da nossa morte. Abençoai-nos, ó Mãe Celestial, e com vossa poderosa intercessão fortalecei-nos em nossa fraqueza, a fim de que, servindo-vos fielmente nesta vida, possamos louvar-vos, amar-vos e render-vos graças no céu, por toda a eternidade, assim seja. Pela intercessão de Nossa Senhora Aparecida, Rainha e Padroeira do Brasil, a bênção de Deus Onipotente, Pai, Filho e Espírito Santo, desça sobre vós e permaneça sempre.
3: Os
2: Amém.
3: 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Schütz uns vor all dem Schlechten. Wegen dir ist der Herrsch, deine Kraft, deine Herrlichkeit in Ewigkeit. 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
1: Alô, bom dia, bom giorno, bom dia, bom dia, bom dia, em Cui Lenove, Vendra em Cui, sexta-feira hoje. E santi del giorno, São Dionísio e companheiros que foram martirizados pelo, por sua fé. João, São João Leonardo e Santa Públia e São John Henry Newman. Hoje é dia do atletismo, dia da União Postal Universal. Lucas 11, capítulo 11, versículo 23. Quem não está comigo está contra mim, e quem não recolhe comigo espalha. São João 23 escreveu: a calma do espírito diante das dificuldades é minha força. Estamos na 27ª semana do tempo comum, dia de penitência, hoje sexta-feira, né? Então a colitúrgica verde, ou a escolha, podendo também ser São Dionísio, bispo e companheiros que foram mártires, martirizados, né? Por causa do cristianismo. Bom dia para Sônia, Sônia Pé, bom dia, Sônia. Pois é, começando o dia com um lindo salmo desse, né? Cantado. Uma maravilha. Para você que foi dormir cedo, ontem o Flamengo jogou, mas quem jogou ontem? Palmeiras ganhou de 1-0, o Flamengo estava ganhando de 2-0 do Santos, o juiz roubou. Que é uma palavra muito usada hoje ainda no Brasil, né? Roubou. Expulsou um jogador. Aí o goleiro do Flamengo também falou: ah, não vou ficar sem passar um jogo sem aparecer, né? Então entregou uma bola também, deu de contagem. Ah. Palmeiras ganhou de 1-0 do Bahia. O Fluminense fez bonito, foi em cima do Curitiba e chapou 4-3 gol do Savarino.

A rodada já foi completa, né? Porque tinha time que já tinha adiantado, né? Então, ontem fechou. Como nós vimos, o Palmeiras ganhou o Bahia 1-0, mas ganhou fácil. O Fluminense também fez bonito, ganhou de 4-0 do Curitiba. O Atlético, esse jogo foi bom. Atlético do Paraná e Atlético Mineiro, 2-2. E o Flamengo estava ganhando de 2-0 do Santos. O juiz marcou um pênalti absolutamente contestável e expulsou o jogador ainda por cima. Aí no outro pênalti, que não foi nada mesmo. E aí ele estava indo em direção ao gol e também tinha que expulsar o jogador do Flamengo. Não expulsou. É um maledeto, meu. Sem falar que o goleiro entregou a paçoca. O Cruzeiro ganhou 2-0 do São Paulo, né? Tinha ganhado 2-0 já. E o Vasco virou em cima do Botafogo 2-1. E o outro jogo, o Vitória fez 4-0 em cima do Chapecoense. E o Grêmio e o Remo 1-1. E o Internacional ganhou do Cruzeiro. O Diniz mandou catar coquinha na descida. O Bragantino e o Mirassol, que foi o primeiro que abriu a rodada, a 29ª. Todo mundo está na 29ª. Não, só tem o Chapecoense, tem 28 aqui. Mas quem que tem 28? Tem que ter outro aqui. Tá aqui. O Vasco, né? O Vasco está faltando um jogo com a Chapecoense. É isso? É isso. Todo mundo está na 29ª, menos o Vasco. Cadê aqui o Vasco? Que está com 14, 14º lugar, com 34 pontos. E o Chapecoense, que aqui é fácil do Vasco, aqui passa batido. Está com 18 pontos só o Chapecoense, né? Vai descer, não tem problema. Quatro times que estão na rabeira lá, ó, tem o Chapecoense com 18 pontos, depois o Remo com 24, o Grêmio com 30, o Internacional com 31. Mas aí vem uma turma aí muito próxima, né? O Corinthians tem 32, o Mirassol 33, o Vasco tem 34, o Botafogo 35, por aí vai. Andiamo!

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No Folha Vitória hoje, a Justiça do Espírito Santo concedeu proteção temporária, né, à Private Construtora e outras quatro empresas do grupo que acumulam dívidas aproximadamente 220 milhões. Com a decisão, a Justiça suspende ações de execução, impede bloqueios e penhoras de bens e dá às companhias 30 dias corridos para definir se fará o pedido de recuperação judicial, e a decisão sair no dia 29 de setembro. O juiz Marcos Pereira Sanches, da Vara de Recuperação Judicial e Falência de Vitória, tomou essa decisão após analisar a situação financeira das empresas. Segundo o magistrado, a cobrança imediata das dívidas poderia comprometer o funcionamento dos negócios. Eles têm 30 dias para ver se joga o boné ou não. Eita ferro, não tá fácil não, hein? Restou demonstrada a existência de um passivo líquido consolidado no montante de cerca de 220 milhões, o qual, caso perseguido por seus credores, comprometerá consideravelmente o fluxo de caixa a ponto de inviabilizar a continuidade dos exercícios de atividades empresariais.

fácil, não. E pode piorar. O João Porto pediu Jacó e Jacozinho, mas é isso, Jacó e Jacozinho. Como é que chama? Só quero. Não, não é isso, não. Guerra de Amor. Guerra de Amor, vamos achar aqui, Guerra de Amor de 1900 e não sei quanto, 1968. É um ritmo que se chama na música caipira, né? Certamente, música caipira mesmo, de Cateretê. Vai.

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Vamos às cotações? Vamos lá. O café em baixa. Eita, abriu o mês em 1465. Foi para cima, foi para baixo. Foi bem para cima e foi bem para baixo. Ontem ele fechou em 1452. Bebida dura. Bebida Rio abriu em 1138. Ontem ele fechou em 1102. E o Conilão abriu o mês em 931, chegou a 947, onde fechou em 912. Bem caidaço. Então os preços ficaram assim: 1452 o Bebida Dura, 1102 o Bebida Rio e 912 o Conilão. Grunho, hein?

Minuto Estranho. Agrião 4,55, estável, alecrim caiu 14,29, alface americana crespo e lisa também caiu, baixou nada, né? Muito pouco. 5,73 ainda o preço, 5,52 melhor dizendo, o preço do quilo da alface. Almeirão 1,82, alho porró 13,4 subindo. O brócolo comum, 5,26 estável. Brócolo ninja, 5,21 subindo. Cebolinha, 5,26 estável. Chicórias, 3,45 estável. Coentro, 5,26 estável. Couve, 4,55 estável. Couve chinesa, 1,65 subindo. Couve flor branca, 27,30 subindo. Gradado com 8, né? Espinafre, R$4,00. Hortelã, R$9,09. Manjericão, R$8,33 fraco. Mostarda, R$3,57 estável. Repolho híbrido extra, caiu R$1,03 a R$1,22, deu preço médio R$1,12 fraco. Repolho roxo, R$1,54 a R$1,83, preço médio R$1,69 fraco também. Rúcula, 5,56 estável. Salsa, 5,88 estável. Salsão, 5,67 fraco. Serralha, 4,55 estável. Taioba, 14,29 subindo. Abóbora jacaré madura, 2,24 subindo. Maranhão, estável, 2,17. Jacaré verde, 5,17 na abóbora jacaré verde, subindo. Abóbora japonesa, 2,17 estável. Abobrinha princesa, 1,96 caindo, preço. Abobrinha italiana extra, 2,19 subindo. Berinjela, 3,60 caindo. Chuchu, 1,28, 1,39 fraco. Agora o chuchu de Brasília falando, ele vai participar mais do governo. Nossa senhora. Vamos lá. Em frente. Giló com pudim e redondim. Tanto faz. 3,84 fraco. Maxixe, 7,33 subindo. Milho verde com palha, 3,43 estável. Na bandejinha, 7,25 limpinho lá. Caro. Pepino japonês, 3,15, subindo. Pepino comum, 2,22, fraco. Pimentão verde, subindo, 6,67. Quiabo, estável, mas lá em cima, 7,78 a R$8,08, preço médio 7,88. Tomate cereja, 4,50, fraco, está subindo, mas fraco. Em compensação, o tomate italiano vai bem obrigado para vender, 7,50 o quilo, mínimo e máximo. E o nosso longa-vida extra 2A, que é o nosso tomate aqui tradicional, caiu um pouquinho, mas ainda é preço muito bom. 6,83 a 7,50, preço médio 7,22. Mais o quê? Vagem rasteira 9,72, equivale essa daqui, macarrão 4,55, fraco. Mandioca do Nene, vamos lá, R$2,90 a R$3,00, com leve tendência a subir de preço. Estou falando de aipim extra. Alho brasileiro 5/6, 18 conto. Já importado chinês 19,88, subindo. Batata Yacon 3. Batata baroa, 8, subindo, preço bom. Batata lisa ágata, batata comum, antiga batata inglesa, 5,30 a 5,70, 5,50 no preço médio, caiu um pouquinho, mas ainda preço bom para vender. Batata doce, 3,75 fraco. Batata lisa asta, aquela para fritar, 4,32 a 4,78, preço médio 4,55. Beterraba 3, estável. Cará 3,51, fraco.
Cebola amarela C3 subindo. 5,75 a 6,35. Preço médio 6,06. Vamos lá. Cebola roxa. Roxinha 6,15 a 6,75. Preço médio 6,44. Subindo. E a cenoura, Chicão? 3,50. Fraco. E o gengibre, Chicão, mais fraco ainda, 1,79, baixou dos R$2, hein, ô? Eita, tá sobrando gengibre extra, 1,79, mínimo e máximo, fraco, fraco. E o inhame? O inhame caiu um pouquinho, mas ainda preço bom, 4,58 a R$5, preço médio 4,79. É, o abacate comum 2,10 a 2,50, caiu pouco. Abacaxi miúdo, 2,10. E mais o que aqui? Banana. Figo, 3. Maçã, 4,50. Nanica, R$4. Banana ouro, 4,50. Prata, 4,50. E a terra? R$6. Coco seco, 7. Não saiu daí. Coco verde, R$3 também não saiu. Goiaba vermelha R$6, preço bom para vender. Laranja Bahia R$4,59, laranja lima R$4,91, subindo. E deixa eu ver, laranja 96, 140, 1,78, 1,86, estável. Lima da Pérsia R$5,90, limão siciliano R$8,63, limão Tahiti, nossa. Vou tocar uma cornetinha aqui pra ela. Aqui, cadê? Limão Tahiti. Eles põem a numeração dele, né? Pra classifica 256,324. R$11 um quilo de limão Tahiti. Nossa, o siciliano tá 8,63. Tá bom, fica quieto. Vai vendendo o limão aí. Vai azedando a vida desse pessoal. R$7,04 na maçã Fuji. Na maçã Gala, 6,84. Subindo também as maçãs. Mamão Formosa, 4,67. Estável. Havaí tipo 18, que é o nosso papaya. Esse tá subindo. 4,67 a 5,33 no preço médio de R$5. Barato Tamanga Palmer, 4,10. E a Tommy, R$4. Barato. Maracujá azedo, aquele que o Flamengo, os flamenguistas tomaram ontem depois do jogo. 10,25, cara, hein? 3A? É? Quem compra não tem nada dentro? Bom, vamos lá. Melancia redondinha, graúda, 2,45, barato. Melão orange, aquele meio vermelhado, assim, nossa mãe, que preço! 12,78, subindo. O pele de sapo, 6,35, subindo. E o amarelo extra, 9,88 a R$10. Tá bom. E o morango? Cornetinha pro morango, cornetinha pro morango. Fica quieto e vai vendendo. Morango graúdo deu 30 conto o quilo. Eita ferro. Subindo. Aqui eu vou hoje falar o morango médio, né? Esse aqui é o bonitão, aquele grandão, bonito, de baixo em cima, hein? Nada esse negócio em cima só, não. Agora tem o médio, né? O médio tá R$20 o quilo. Esse caiu até um pouquinho, mas o outro subiu. 30 conto, mínimo e máximo. Do graúdo. Mandando isso tem tudo importado, tudo caríssimo. Vamos lá. Ovo codorna. 101, 102, subindo. Branco, estável, 140. E o vermelho, 170, caiu um pouquinho. Pouca coisa, vai ali.
Minduim com casca, 7,65 subindo. O feijão preto, 5,93, caiu um pouquinho. E o feijão vermelho, R$ 6,07, fraco também. E o milho seco, 2. Farinha de mandioca, 4,40. O fubá deu 4 merréis. Uva passa deu 14,10 e pronto. CIE 42 com a...

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3: Olha, 6:45.

0: Dona Edalina tá furiosa, hein? Que, pois é, um juiz ladrão, hein?
1: Fala comigo, bebê!
0: É, acho que ele tá mais pra vagabundo.

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6: 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Bom dia. 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Hoje tem horário político, né? Então, tô aqui caçando aqui um canal. Tem uns canais oficiais que você tem que entrar em contato com conexão com eles.

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Bom dia. 6h57. 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

0: O Daronco, ladrão. 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

quem que me pediu aqui? Vamos lá. Bom dia. Bom dia, bom dia, bom dia. O Bazone. Ah, Bazone. Vila Velha. O que que você quer, Reginaldo Bazone? Vicente Neri. Nunca toquei isso aqui. Vamos lá. Vamos ver que bicho dá isso aqui. Hein? Cadê? Vamos ponta aqui, cosita. Questo qua. Andiamo avanti qua.

0: sucesso atrás.
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Ô, Dácio, roubaram. Mas olha, eu tava vendo aqui agorinha há pouco. Mas, gente, o cara foi empurrado, ele caiu em cima da bola e aí tocou a mão na bola, de fato. Expulsar por causa disso aí? Uai. E o outro pênalti, então, não foi mesmo. E o goleiro, mãozinha de alface, entregou a bola ali. Ah, foi. Jogou fora do campeonato. 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

Daqui a pouquinho o prefeito, hoje é sexta-feira, Vendrincuieco. Hoje é dia de sexta-feira, deixa eu olhar aqui na folhinha do Sagrado Coração de Jesus. Hoje é dia de penitência. Hoje é dia do atletismo, dia da União Postal Universal. E a passagem bíblica é Lucas 11:23. Quem não está comigo está contra mim, e quem não recolhe comigo espalha. Produção, na hora que estiver pronto, a gente entra.

0: Alô, bom dia a você que nos acompanha pelo Instagram nessa sexta-feira. Hoje, depois da eleição, todo mundo vai acalmando, dando e vai cheio de novo. Bom dia, Heitor.
1: Bom dia, Chico. Bom dia, os ouvintes da Rádio FZ, bom nossos internautas. Estamos aqui numa sexta-feira bonita de sol, diferente um pouco da semana passada, muita chuva, mas não
0: chuva.
1: De chuva, graças a Deus. Agora uma manhã bonita de sol para a gente ver aquele tradicional papo aqui com você, nosso povo, nosso ouvinte, né?
0: Isso.
1: Então, Chico, a primeira coisa não falar da eleição, né?
0: Eu não tenho jeito.
1: Foi o ponto da semana, né? Eleição para presidente, governador,
0: senador
1: e estado. Nossa, ele é muito grande com o nosso candidato a saúde da terra aqui, né? Meio Conceição, meio Venda Nova, né?
0: Não sei
1: como ele identifica.
0: Então,
1: por aí, de
0: o mais nosso... importante é que ele é.
1: O importante é ser uma pessoa muito dedicada, né?
0: Conhecer do assunto.
1: Eu tive a oportunidade de conhecer a trajetória política do Ivaí. Assim, a gente sabe que às vezes perde de algum pensamento. De um modo geral, ele tem tido uma surpresa positiva, né? Não só para nova, como para o Espírito Santo. É uma pessoa que teve gaje de posição, às vezes, com o próprio sistema, né? Hoje, né? A gente tem tempo que eu digo o sentido do poder de Brasília. Mas eu tenho certeza que vai ser, vai continuar sendo uma grande surpresa para dentro da nova e para o Brasil e para o Espírito Santo, né? Nós vamos enfrentar muita coisa para frente.
0: Muito.
1: Essa crise do STF. Na verdade, aqui no Espírito Santo, nós demos sorte, sim, no sentido de Chico, também, que de pessoa. Que hoje nós dois candidatos centro-direita, né?
0: Sim.
1: Temos aí dois candidatos que são centro-direita. Já fui MDB e já fui americano. Os dois partidos que eu participei, hoje tem candidatos governador e Espírito Santo. Então, assim, eu conheço, né, a proposta dos dois partidos. Eu sei que os partidos de centro-direita não são muito radicais. Isso é muito bom, o extremismo nunca faz bem. E eu tenho certeza que qualquer um dos dois que seja, o Espírito Santo vai ficar bem servido, né? Nós já temos uma trajetória aqui do nosso governo que já tem sido muito parceiro da nova, né? O Pitão, o Asfalto e as outras obras, tanto governo que nós assinamos hoje em parceria com o governo do estado. Então a gente disse que nós vamos continuar sendo bem servido, né, com aquele direito, né? O povo tem um jeito de escolher. Então daqui uma eleição novo, né?
0: Essa questão de dar país é muito complicado. Lembra?
1: Arena 1 era Arena 2.
0: E depois, não, vou aumentar um pouquinho, porque tem pessoas. Aí fez Arena 2. É 1, a 2 e MDB. Mas se é uma coisa democrática, precisamos ali 30 e quantos partidos?
1: É. Mas na época da Gira Já, que eu estava imitando em 84, era praticamente dois partidos, né? O Lito Maranhão, o ícone da democracia do Santo, né? Então o partido é muito relativo também, né? Muita gente passa por vários partidos.
0: Partido
1: e ela não cria a identidade do candidato. Mas é importante a gente olhar sempre a figura do gato, o que ele apresenta, o que ele pode ter de bom. E hoje a social também está fera.
0: Não.
1: Ele, o deputado mais votado em Venda Nova, nunca veio aqui.
0: Quiser.
1: Então, assim, muito ativa a eleição. Mas vamos. Cada um com a sua consciência nisso. Vou aguardar agora. Muitos estados já definem seus governadores.
0: Governador.
1: Né?
0: Seis, não. Provavelmente é cinco, né? O janeiro.
1: Deve mudar. Agora,

0: os votos.
1: Não tem um voto atrás dela, não.
2: Deixa eles lá. Tá. Eu fiz uma luta aqui.
1: Isso.
2: Então vamos que vamos. Falando um pouco da SEMA também, né? Senhor do GIM, né? É uma proposta já desde outro mandato nosso, que a gente deve atingir com as entidades responsáveis por segurança, não só a segurança pessoal, mas assim, de um modo geral de desastre e outras coisas mais. Nós estamos aí na expectativa do NIM, então nós tivemos lá a Polícia Militar, com a Polícia Rodoviária, com a Polícia Civil, né, com o Regional de Urânio, Defesa Civil, a Secretaria FIM, né, então a gente dialogou bastante para discutir a segurança do município, da nossa região, que é a proposta do GGIM, que é a questão de segurança. Falar um pouquinho também, nós estamos falando, né, nós estamos com as 3-4 para começar aí, fora os outros que estão em andamento. Nosso município vai dar. Perto de obra, nós temos início da obra da reforma do Centro Cultural Márcio Leonardo.
1: Vai passar por reforma.
2: É uma obra que nós inauguramos lá em 2010, né? No outro mandato, e ela, em 16 anos, ela apresenta umas necessidades de forma, ar-condicionado, telhado, outras coisas. E nós demos um pouco mais conseguimos o recurso aí do nosso deputado federal Evair Belo, que é senador, né? E começar aí com a reforma do Centro Cultural, uma obra grande, mais de 2 milhões e meio.
1: Opa.
2: É, fazendo algo bom lá. E nós estamos também em base do Caxi, né, que nós vamos começar bem, Caxi até o dia, do tamanho de quando a nova mais pouco. Né, a gente já precisa dessas coisas, o Crado existe, um galpão na Baia, nós vamos fazer um galpão para poder melhorar essa questão da reciclagem. Né, e lá na Baia também nós terminando a praça, né, que tem lá, e também fazer um calçamento no Matão, estamos fazendo uma lazeira no centro, então tem obra à vontade de rodar aí. Mas nem só de vir o município, né? Nós temos que falar um pouquinho de política de interesse social. E a gente está aqui para falar um pouquinho de educação. Né? Na educação, a gente vai ter semana que vem a Semana Educador, né? Que é um propósito de trabalho interno da nossa secretaria de escolas, colaboradores e magistrados. Então, vai ser um dia que vai ser serviço externo e não vai dar aula. Vai ter recesso de escola. Para as crianças ficarem em casa, né, 3-4 dias, até porque o dia é feriado, né? Terça-feira já é feriado.
1: Terça,
2: dia do professor, então vamos aproveitar tudo aí. Aliás, aproveitar para parabenizar os professores.
1: Né? Dia 15.
2: Então é uma semana meio interrompida com o feriado do professor e o feriado da Nossa Senhora. Então vai ficar 3 dias, pensa que não fica recesso. Mas é bom também que os nossos professores estão de parabéns, que nós estamos evoluindo na qualidade do nosso ensino. Então, esses momentos de reflexão, planejamento é importante.
1: De coxa.
2: É, então avisando aí nossos pais que nossa criançada vai ficar semana que feriado 2 dias em casa. Mas também precisamos falar sobre a EBS, do PAEB, a avaliação do Espírito Santo, né? Educação no Espírito Santo. PAEB, não, tem o PAEB que é no Espírito Santo. E incentivo nossos alunos aí a participar. Ano passado a gente já teve um evolução grande, por muito Vila Nova, que são a educação, e agora 25, 6, 9, vai ter também essa a prova de avaliação. Não importa as crianças participarem, se inscreverem para a avaliação. E uma notícia agora, né, a gente falando do pedido de edição.

0: bermuda, duas camisas e uma calça comprida. Sim. Então já vai estar pronto já para o finalzinho desse ano, e o ano que vem a criançada toda uniformizada, né? E uma proposta interessante também, que vai prestigiar o comércio local, né? Nós temos falado sempre aqui. Então vai dar para ir lá, escolher tamanho, fazer o pedido na empresa que foi classificada. Então já está aí, tranquilizar nossos pais aí, que os uniformes, depois que passar dessa semana do recesso, vai ter então já o cartão. Né? Educação é importante, né?
1: Sim, sim, sempre.
0: É, a gente tem que investir muito.
1: É o caminho para se modificar o mundo é a educação.
0: É, a formação.
1: Ela passa por crise muito brava, mas é assim mesmo. É porque é uma coisa sempre em movimento, ela tem que estar sempre ligada no mundo, sabe? Senão fica para trás.
0: O mundo está sempre em transformação. Oh, e a gente também está sempre em transformação.
1: Porque há cinco anos passados você dizia assim: olha, a inteligência artificial vai vir aí. Chegou. Nem cinco anos chegou.
0: Nosso tempo falava em computador.
1: Computador?
0: A gente não sabia nem o que era.
1: Ele falava assim: olha, no futuro não vai ter dinheiro, vai ter um cartãozinho de plástico assim. Ele falou assim: você tá doido, rapaz? Que é isso? Cartãozinho de plástico? Aí, aí.
0: Então, assim, educação é a transformação da humanidade, e ela oferece o conhecimento e a própria formação do caráter, do entendimento do que o mundo reserva para nós, não é isso? Então vamos que vamos. Mas também vamos falar um pouquinho de sistema aí de saúde. Nós vamos ter uma semana
1: Uma semana de...
0: um final de semana. Nós vamos ter um final de semana aí para... Direcionada a
1: câncer de pele.
0: De câncer de pele. Vamos ter alguma coisa também para... A cães e gatos. Não sei se me deram informação aqui. Ah, tá aqui, tá a informação. Aqui. Semana que vem, do dia 17... No dia 17, terá vacinação
1: antirrábica para cães e gatos.
0: É, isso aí.
1: A ação contará com 42 servidores, dividido em 10 equipes, que estarão distribuídos em 136 pontos de vacinação nas áreas urbana e rural.
0: É que dia da semana? Dia 17?
1: Isso aqui sábado. É dia 17.
0: Normalmente é num sábado, né?
1: Uhum.
0: E aí, esses cachorros de rua, que não sei como é que nós vamos fazer, né? Mas é muito perigoso. Essa vacina antirrábica é importante.
1: Importantíssimo.
0: É porque às vezes um animal desse gosta, arranha, faz qualquer coisa.
1: E aí você fica na dúvida: foi vacinado, não foi vacinado? Porque se não foi vacinado, você tem que tomar
0: aqueles outros
1: medicamentos, etc. Muita injeção e eu treino.
0: Então vai ter esse final de esse dia para vacinação antirrábica. E também, Chico, vai ter também. Deixa eu ver se eu acho aqui.
1: O negócio da pele, aqui. Em novembro será realizado em Venda Nova no PAD.
0: PAD UFES.
1: Programa
0: é uma parceria do Poder Público junto com a UFES, que é federal.
1: Sim.
0: Inclusive, nós já falamos aqui, o doutor Aloysio, nosso grande cientista, o doutor Aloysio.
1: Estudioso.
0: Está no meio, está envolvido nisso aí, que é Programa de Assistência Dermatológica Cirúrgica ao Câncer de Pele. Mas tem um detalhe, tem que se inscrever, né?
1: É.
0: Porque eles precisam se organizar tudo.
1: O atendimento.
0: Vai ser dia 7 e 8 de novembro.
1: 7 e 8 de novembro.
0: Mas é importante as pessoas se inscreverem.
1: Na unidade de saúde do Minete.
0: Até lá nós vamos ficar falando aqui para as pessoas ficarem atentas. Mas é importante se inscrever, e é muito importante para quem tem alguma coisa, alguma anomalia na pele.
1: Algumas lesões suspeitas devem procurar a unidade de referência e o agente comunitário de saúde para fazer o cadastro e garantir o agendamento.
0: É isso aí.
1: Porque não adianta você chegar lá, vou chegar lá
0: faz fila, não trouxe, às vezes...
1: O cara passar na minha frente...
0: Tá preparado.
1: Mas então...
0: Mas vai ter coisa mais recente. Isso aí é mais lá pro final, começo de novembro. Mas o que tem de recente aí é a Feira da Agricultura Familiar. Falando um pouquinho agora dessa semana. E temos uns eventos aí de esporte, né? Que tá rodando, já tá funcionando. O Municipal de Bocha, Municipal de Futebol Amador. Né? Então, assim, vai ter aí. Você tem aí a programação?
1: Vamos lá.
0: Bocha.
1: Bocha. Aqui, ó.
0: Bocha.
1: Rodada do campeonato de Municipal de Bocha a partir das 14 horas. Pela chave, enfrenta-se Bar do Alemão, Mário Lourenção, lá no Bar do Alemão, Vila da Mata e Sapucaia. Mário Lourenção e Vicente Falqueto, Bar do Rei e Piscina

0: Avance. Piscina Avance 2.
1: Pois é, o Bola de Pau tá indo bem. Dividido em mais time, menos partida. Então tá bastante gente. Tem campo de bocha aí que tem dois times.
0: Uhum.
1: Deixa a turma brincar. Né?
0: Isso.
1: E tem o futebol de campo aí também, né?
0: Futebol amador. Às 15 horas tem Duco. Duco?
1: Olha o nome do time.
0: Duco, Lavinhas, Tapera. É, em Bananeiras, Caxixe e Vila do Ordenone no Caxixe, São Roque e Vargem Grande em São Roque, São José e Academia N1. São José de Alto Viçosa. E depois aí vem Duco e Lavrinhas da Pera, em Bananeiras.
1: Por aí vai.
0: Vai.
1: Então, Chico, vai ter também, antes que eu vi na nossa programação aqui, Mountain bike aqui na Dante. A largada do campeonato estadual de mountain bike. Estadual, hein? Competição aí.
0: Centro Cultural Turismo Nacional. Os atletas federados que disputam o título do campeão capixaba terão um percurso de aproximadamente 60 quilômetros, enquanto a categoria esporte destinada aos não federados tem cerca de 40 quilômetros. Venda Nova está sediando com apoio da prefeitura.
1: Mountain bike é a bicicleta fora de estrada, não
0: é
1: isso?
0: Sobe e desce.
1: É um desafio bacana, né? Como tem a moto fora de estrada, tem a bicicleta fora de estrada.
0: Então tá. E a turma dos federados que disputa o título do campeão capixaba, 60 quilômetros.
1: 60 quilômetros.
0: É, trem longe. Meu Deus, andar 60 quilômetros,
1: Eu não ando nem 6, quanto mais 60.
0: Daqui a Castelo e ir de volta.
1: Cada um no seu quadrado,
0: Tá certo.
1: Então, Chico, lembrando, né, que semana que vem é feriado, segunda-feira, Nossa Senhora Aparecida. Aqui nós temos duas comunidades tradicionais, né, de Nossa Senhora Aparecida. A mais tradicional é Alto Bananeiras, né, que vai ter lá comemoração, procissão que sai aqui da matriz, é uma tradicional já. Né, começa aqui 6 horas da manhã e chega lá um pouquinho antes das 9, vai tomar uma água, descansar um pouquinho, para depois 9 horas vai ter missa. E tem a parte ali festiva, com jereba e tarde festiva, que é em Alto Bananeiras, né, que tem essa procissão. E tem também Alto Colina, que lá é missa, almoço e leilão de garrote. Lá já é a festa para ajudar lá, melhorar a comunidade. A igrejinha lá já está ficando pequena, eles já tem área social lá com um galpão bacana que eles construíram. Então lá estão em fase ainda de estruturar a comunidade. Então tem um objetivo duplo, né? De comemorar a Nossa Senhora Aparecida e ajudar no leilão de garrote aí, para ajudar lá na comunidade. Isso em Alto Colina.
0: Alto Colina.
1: Repetindo, em Bananeira é só parte
0: religiosa e social.
1: Missa e uma...
0: A procissão e louvor à Nossa Senhora, né? Concentração na Igreja Matriz, e daí parte isso às 6 horas da manhã. Para chegar lá em cima, às 9 horas tem a Santa.
1: Você vai? Vamos lá.
0: Vou não, tem joelho, tem não sei o quê. E tem caixa.
1: Mas pelo menos a estrada
0: tá boa. Aqui, caixa. Caixa da padaria.
1: Caixa o quê?
0: Caixa da padaria. Tem tudo isso pra trazer.
1: Mas a notícia é boa. A estrada tá boa.
0: Tá boa.
1: Né? Já uma parte já tá calçada, outra parte tá bem animada. Então, com paciência, vai. É subir e chegar lá em cima no Alto Bananeiro. No lago, né? O famoso lago do Alto Bananeiro.
0: Isso.
1: Vai ter alguma coisa pra criança também, né? Vai ter aí, eu acho que...
0: Real na praça.
1: Vai ter alguma coisa no Camargo, que é tradicional, a comunidade arruma lá. Tem também lá na Vila do Ordenone, no Caxixe, que é a própria comunidade que organiza. E vai ter agora também aqui no centro, no, na cidade, na sede, na Praça Padre Emílio.
0: Padre Emílio,
1: né?
0: Isso. O evento, área de lazer, assim conhecida.
1: Do lado da Igreja Matriz, a Igreja Católica.
0: Está em obra lá
1: O ginásio, mas vai dar para fazer. Fazendo o ginásio de esporte lá. E o evento chama Real na Praça Padre Emílio. Né? Tem a participação aí de brinquedo.
0: Início de atividades de infantis e brinquedos infláveis.
1: O ano passado nós fizemos, acho isso, alguma coisa parecida no Polentão, né, no centro de eventos. Só que está em obra, então agora a prefeitura está organizando aí para fazer na Praça do Padre Emílio. eu não sei se é a mesma proposta, mas é alguma coisa parecida.
0: Vai ter uma contação de história com companhia mais um ponto às 13h30. Depois, às 15 horas, tem a segunda contação de história, companhia do ponto também, mais um conto. E às 16 horas, show com Rato Ventania.
1: Então, Chico. E falando em praça, né? Eu ouvi falar alguma coisa aí que agora talvez você até sabe. Nós estamos preparando um projeto para revitalizar todas as praças de Venda Nova, inclusive em parceria com o Sicoob. Né, eles vão estar em fase de contratação, vão pagar um profissional para tentar mudar, porque as nossas praças estão precisando de reforma. Né, e eu fui abordado aí pela comunidade do bairro São Pedro, bairro Minete ali, que estão querendo fazer uma melhoria ali na praça. Eu falei, dentro da programação da prefeitura, a gente não tem essa previsão, porque ele tem todo um planejamento, né? E eles perguntaram se eles podiam fazer um mutirão, uma iniciativa pessoal, comunitário. Eu acho até legal, porque a gente mantém, né, viva essa questão do voluntariado. Eu mesmo fiz a minha parte essa noite. Não sei se você passar ali, você vai ver, tem uma faixa amarela pintada na pista ali, para melhorar o trânsito da BR em frente ao Coagoto, né? Eu quero registrar aqui meu agradecimento. Eu fui lá com 4 funcionários da prefeitura ontem, começamos 9h30 da noite, acabamos 11 horas. Os meninos ali da família do Ordenone, lá do seu Lendino e seus filhos, eles são todos 4 funcionários da prefeitura. E nós fomos lá, eles foram voluntários, eu também, e nós pintamos uma faixa amarela ali para os carros. Na hora que fecha o sinal, os caras param tudo ali e atrapalham a travessia da BR.
0: Sim.
1: Né? E a gente queria fazer isso, eu queria participar. E também o fluxo de carro tem menos fluxo de carro. Então nós fomos lá com esses 4 colaboradores da prefeitura e nós pintamos uma faixa amarela ali, ver se melhora o trânsito. Então por que que eu estou falando isso? O voluntariado, a gente poder fazer alguma coisa para a comunidade, é interessante, a gente mantém. Então todo mundo que me procura e que quer fazer uma coisa de maneira voluntária, a gente até agradece e permite que as pessoas façam, porque a gente não pode perder essa característica de Venda Nova. Só que às vezes as pessoas pegam de forma atravessada, né? A prefeitura não tem planejamento, a comunidade insistiu em querer fazer de forma voluntária, e eu falei que até se fosse possível, a prefeitura poderia colaborar com o material, porque a prefeitura tem legalidade para isso, né? Alugar público. Aí tem gente que começa a falar que a prefeitura não quer fazer e que está pedindo a comunidade para fazer. Não é isso. A prefeitura tem todo um planejamento e nós começamos. Estamos fazendo a Santa Marta, vamos fazer Santo Antônio da Serra, vamos fazer no Caxixe. Então, assim, a gente tem todo um planejamento. Então, é preciso que as pessoas entendam e compreendam e não distorçam as coisas, né? Porque fica chato para a prefeitura esse tipo de distorção das coisas, né? Mas o voluntariado é uma coisa muito bacana em Venda Nova, né? Eu mesmo tive a oportunidade de fazer isso. Outro dia nós agradecemos uma mulher que tapou o buraco, outro dia o senhorzinho foi. Então é assim que funcionam as coisas, nós não podemos perder essa característica. Então, só para esclarecer, porque muitas vezes a gente vê alguém fazendo as coisas voluntário, mas não é porque a prefeitura não quer, a prefeitura pediu, não. A gente permite que a pessoa faça, né? Então vamos esclarecer bem essas coisas, falando de praça, né? E surgiu essas coisas aí, então é bom a gente esclarecer, não é isso?
0: Isso.
1: Mas vamos continuar sendo voluntário, vamos continuar ajudando, que vai dar tudo certo, né? E lembrando que no feriado aí vai ter recolhimento de lixo. Segunda-feira, no feriado vai ter recolhimento de lixo, vai estar tudo certinho. Tá certo?
0: Certo.
1: Diabo, como que tá aí?
0: Deixa eu ver aqui. Pergunte ao prefeito se está sendo a obra que está sendo feita na Ernesto Altoé, no Zandonade e Altoé, qual o projeto que será feito?
1: Então, tem uma coisa que nós não falamos aqui, nosso sistema viário, né? Que nós estamos fazendo? Aquela região ali é do seu Clínio.
0: Sim.
1: Clínio Zandonade ali. Está começando a crescer muito. Já tem chalé lá para alugar, já tem gente que tem. O que que nós combinamos com a família? Vamos reabrir. Eles pediram fazer uma melhoria. Eu falei, melhoria nós vamos fazer completa. Pediram fazer uma melhoria no acesso, então nós já reabrimos a estrada com 13 metros de largura. Né? A família permitiu, os proprietários. Nós reabrimos a que era estrada, que agora já é uma rua, com 13 metros de largura, porque para preparar para o futuro.
0: Uhum.
1: Né? Então estamos fazendo ali uma reabertura da estrada e estamos também fazendo a ligação do bairro Vila da Mata, não, uhum. Providência, ali uhum. atrás do. Perto ali, como que eu me referencio? Do, na casa do. Do meio, Centro Agroambiental,
0: sim.
1: tem uma água que vem lá de cima da Alto Colina. Então nós estamos fazendo a ligação da rua do bairro Filete
0: uhum.
1: com o Vila da Mata. Também uma obra grande que está sendo construída atrás da família do Ricardo Perinha ali, uhum. do Marcelo, do Eudes, do Zé, do Luiz. E vamos fazer a ligação também, que a família permitiu que a gente abrisse a rua uhum. sem pedir nada em troca, né? Isso uhum. que é importante. Então nós estamos entrando dentro do terreno deles, estamos praticamente fazendo uma rua que vai ligar o bairro Filete com o bairro Providência. E agradecer ali a família do Eudes Perim, do Zé e do Luiz, uhum. que eles permitiram que a gente abrisse a rua dentro do terreno deles, num entendimento de que é importante colaborar para a organização da cidade.
0: Na urbanização.
1: Então, né? Na urbanização. Então estamos fazendo essas duas intervenções ali. Né? Então são coisas que a gente está pensando no futuro da nossa cidade.
0: Uhum. Deixa eu ver aqui, vamos lá. Agora que abrir assim. Bom dia, senhor prefeito. Por que os motoristas da saúde precisam usar seus próprios celulares, pagar suas contas, atender pacientes até de madrugada? Há anos essa situação continua sem solução, apesar das nossas tentativas. Será que o senhor pode nos ajudar a resolver esse problema de uma vez por todas, disponibilizando telefones para veículos da saúde? Esperamos uma solução concreta, pois estamos falando de respeito aos profissionais.
1: Não, primeiro, respeito aos profissionais a gente sempre tem, né? Eu acho que talvez seja injusto essa maneira da gente lidar com as coisas. Mas eu vou fazer até um compromisso aqui, vou anotar e vou pedir à nossa Secretaria de Saúde para ver como que ela vai conduzir isso. E se houver legalidade e houver, assim, disponibilidade, com certeza nós vamos fazer sim, porque nós estamos aqui para melhorar a condição de trabalho das pessoas, né? Eu não acompanho de perto toda essa demanda, porque realmente é uma coisa que está um pouco fora da parte do gabinete, mas eu tenho, assim, vou anotar e vou pedir, né, à Secretaria de Saúde e ver qual é a legalidade, a conveniência, a necessidade, tudo isso tem que ser pensado. E pelo que foi falado, provavelmente precisa sim ser feita alguma coisa nesse sentido, porque também se é um instrumento de trabalho, a prefeitura tem que dar condição de trabalho ao colaborador. Mas já está anotado aqui e nós vamos olhar isso com mais carinho, tá bom?
0: Gostaria de pedir uma atenção ao nosso morro aqui na Tapera, atrás da oficina do Nali. Muitos buracos, pessoas já se acidentaram com bike, com criança e moto. Por conta desses buracos, peço uma gentileza, uma atenção, em favor. Onde é isso aqui?
1: A Chácara Tapera, a gente tem sempre falado aqui, sempre tem surgido demanda e, assim, a gente vai esclarecer quem mora lá, que aquilo ali é um processo judicial, né? Nós não estamos nem falando questão de legalidade, né?
0: Uhum.
1: Era responsabilidade dos proprietários, já falei aqui, vou continuar esclarecendo, de fazer a infraestrutura do bairro, uhum. não foi feito, isso foi parar na justiça, a gente quis até fazer, nós perdemos, não foi permitido em função da situação que existe ali, e assim, infelizmente, né, a gente, quem está morando ali, que a gente paga a conta, que a gente chama, né? Mas nós vamos tentar fazer o que for possível fazer, nós vamos fazer sim, nós estamos aqui para melhorar a vida das pessoas.
0: É também a mesma coisa aqui, ó. Bom dia, Chico. Olha, infelizmente, nós moradores do bairro Chácara Tapera estamos sem solução nos buracos. Ajuda aí a nós, por favor. Pedimos ajuda à prefeitura e eles ficaram de vir aqui olhar. Conto com a sua. E nada. Não olhou e nada. Conta com a sua ajuda. Tá bom.
1: Provavelmente deve ter olhado e não deve ter conseguido resolver, mas nós vamos anotar isso aí. A gente vai, assim, é importante essas informações, porque o município é grande, né?
0: Legal.
1: E muitas vezes a intervenção que precisa ser feita, às vezes não surge resultado. A semana passada, na chuva, Nós vamos tentar botar a Saibro aí para ajeitar um pouquinho as estradas aí, Alto Bananeira, Alto Colina. E tivemos que voltar lá com a máquina e tirar tudo de novo. Porque começou a dar barro, né? Então, muitas vezes, a gente tenta uma solução e a gente não é bem sucedido, né? Então, tem que ter, às vezes, drenagem, né? Aqui, né? Drenagem de rua, drenagem de estrada. Quando vem a chuva, né? Ela não, como não tem a drenagem, forma os buracos tudo de novo. Então, assim, é os desafios do serviço público. Mas não, nós vamos anotar e vamos tentar fazer o máximo possível para estar resolvendo.
0: Bom dia, Chico. Pergunta ao prefeito se vai ter ônibus para as pessoas que voltaram da caminhada lá da 12 de dia 12, agora lá em cima, em Alto Bananeiras.
1: É, nós vamos ver aí se for possível. É porque vai muita gente e depois para voltar fica meio cansado.
0: Cansado, né?
1: Vamos ver de uma forma legal, claro. Vamos ver se a gente consegue providenciar transporte.
0: Bom dia, Chico. Pergunta ao prefeito sobre a estrada aqui em cima no Irineu Calimã, no voo livre. Estamos abandonados. Se chove, o barro faz medo. Se está seco, o buraco que faz, pede a ele para lembrar da gente aqui.
1: É, abandonado é uma expressão muito forte, né?
0: Forte.
1: Parece até que a prefeitura não está fazendo nada. Mas recentemente nós fizemos uma intervenção bem importante aqui nessa estrada do voo livre, né? Foi feito bueiros, feito caixa de drenagem, um serviço que estava, né, dificultando. E como eu acabei de falar, a chuva provoca a lama, né? E o sol, depois vem o buraco, né? Estrada de interior sempre tem essas coisas, porque às vezes por drenagem, né? Às vezes, mas a gente está notando todas essas demandas aqui, a gente não vai fugir da responsabilidade, não.
0: Gostaria de saber para que está construindo muros ao redor dos coqueiros na margem da BR no centro.
1: É urbanização da cidade, né, Chico? Isso é uma proposta aí de uma pessoa que tem conhecimento de urbanismo, isso aí para enfeitar um pouco a cidade, trazer um aspecto um pouco mais diferente, né? Já colocamos uma iluminação nas palmeiras, já deu um retoquezinho um pouco mais já fizemos os pergolados e agora isso aí provavelmente vai fazer uma urbanização, deve plantar flor, alguma coisa.
0: Se for encher de terra, não faça isso, os coqueiros vão morrer. Já vi muitos coqueiros secar depois que foi aterrado. Coqueiro gosta de ficar com raízes expostas.
1: É, mas a gente está atento para isso, né? Nosso pessoal já estudou tudo isso aí.
0: Eu queria dizer ao prefeito que passo todos na BR, na faixa de pedestre em frente a Belpan, muito escuro naquele acesso. Mas aí é o DENIT, né?
1: É o DENIT. Não, mas nós vamos tentar com o DENIT, a gente vai ver se a gente ilumina ali, até pelo menos no trevo da Fiticola. Nós já fizemos um requerimento ao DENIT e possivelmente a gente vai implantar isso aí, sim.
0: Quero saber se tem previsão de concluir a aplicação do Revisão Auto Viçosinha.
1: Deixa eu anotar aqui, iluminação. Já, a gente já até já fala sempre, todas as vezes vai surgir esse assunto do Revisol. É, ArcelorMittal, né? Os trechos têm que ser licenciado pela ArcelorMittal e tem que ser autorizado, né? Inclusive a gente estava até querendo mudar um pouquinho de rota, que nós estamos terminando Bela Aurora, mas a ArcelorMittal não permitiu, porque tem que vir antes um licenciamento com o IDARF, por causa de contaminação, essas coisas, e eles fazem toda a programação. Nós estamos ainda na região ali de Vargem Grande, Pindobas e Bela Aurora.
0: Lembrando, ainda falando daquele negócio da Chácara Tapera, lembrando que é na subida da oficina do Nali os buracos.
1: Sim, vamos lá olhar. Deve ser o acesso principal ali.
0: Aqui tem áudio, não dá pra gente ouvir.
1: Identificar.
0: Bom dia, Chico. Estive internado no hospital e na hora de concluir o exame as máquinas impressoras e nenhuma funcionou. Por ser velhas, disse o médico que o prefeito pode fazer para melhorar.
1: Talvez foi um equívoco, né? Porque o nosso hospital é particular.
0: Né?
1: Apesar de ser filantrópico, a gente ajuda, né? Dentro da legalidade, mas a administração do hospital ela é privada, né? E provavelmente deve ter uma taxa de sugestão lá.
0: pela 90ª vez que eu vou falar aqui, porque eu fico lendo no Facebook alguns comentários assim. O hospital não é municipal, não é estadual, não é federal.
1: É particular.
0: O hospital é da comunidade. Isso. É uma organização da comunidade. Então recebe ajuda da prefeitura, ajuda do estado e ajuda federal. Só mas a administração... que essas ajudas que são dessas três entidades, municipal, estadual e municipal, elas são direcionadas. Você não pode usar esse dinheiro que vem assim para pagar salário. Não pode. Nós pedimos dinheiro para uma máquina assim e vamos comprar computador? Não pode.
1: É muito o dinheiro público, ele é muito vigiado e muito específico, né, Chico? Mas inclusive o hospital tem essa dificuldade, porque às vezes o dinheiro que vem de Brasília ou que vem de Vitória, do estado, não permite pagar pessoal. Aí ele fica lá numa dificuldade danada. A prefeitura hoje ajuda justamente nesse aspecto de ajudar a pagar mão de obra, pagar profissionais para o pronto-socorro, que é o nosso convênio, o nosso contrato. Né? Eu acho até falta de ética um profissional, um médico, falar isso com um usuário, mas tem que falar com a administração do hospital, né? Não falar com o usuário, mas é sempre dificultoso. A gente compreende as reclamações, é pertinente, e a gente vai tentar conversar, ter um diálogo aí com a administração do hospital para a gente ir junto encontrar a solução para isso.
0: Tá certo. Deixa eu ver se tem mais aqui. Tem mais uma aqui. Olá, bom dia, Chico. Bom dia, prefeito. O que fazer, ou você, prefeito, poderia fazer pelas pessoas cansadas e não pode sentar no ponto de ônibus aqui em São João de tanta nojeira? Andare. Deve ser nojeira, né? Moradores sem respeito tomam conta aqui em frente ao supermercado Pontual. Está horrível.
1: Problema sério, Chico. Eu passo lá, né, e vejo tudo. E a nossa proposta é que o nosso pessoal do CREAS, que é a entidade responsável por isso, fizesse uma ronda lá de vez em quando, né? E eles têm tentado fazer dentro do possível. Mas você pega lá, tira a pessoa hoje, amanhã cedo ela amanhece lá de noite, porque eles vão para lá à noite. Uhum. Né? E à noite a gente não tem plantão. Mas é pertinente sim essa reclamação, e eu vou pedir uma atenção um pouco mais especial para isso, porque realmente é um incômodo, e a pessoa que está comentando tem toda a razão. Nós vamos tentar intensificar mais isso.
0: E depois, a legislação nessas questões sociais é muito exigente.
1: Não pode usar força.
0: Não pode usar força, você não pode tocar nas pessoas.
1: Se você colocar a mão, já vira processo.
0: É muito. Não é, muito, olha, não é fácil. Eu reconheço os funcionários dessa área. Eles
1: a dificuldade, né?
0: Pisam em ovos.
1: É verdade.
0: É muito complicado.
1: Mas não deixa de ter a necessidade. Nós vamos dar uma atenção a isso aí, sim, com certeza.
0: Quando vai ter excursão para o Tijuco Preto do Galpão Imperial? Não sei se tinha excursão para lá.
1: Não estou sabendo, não.
0: Dos nonos, será que é?
1: Eu acho que Tijuco Preto, acho que teve uma festa há poucos dias atrás aí. Inclusive os vovôs foram lá, se não me falha a memória.
0: Bom, depois vem lá. Bom dia, eu gostaria de saber se seria possível a construção do campo de bote e de piso de cimento nos brinquedos que foram colocados aqui na Tapera. Estamos dispostos a nos voluntariar, se for preciso também. E aqui no pequeno lote que a prefeitura tem na subida do morro para Madalena.
1: Então, Chico, que bom, né? Primeiro agradecer a disponibilidade do voluntariado. É isso que faz a diferença em Venda Nova, mas ali é recente, né? Uhum. Nós recebemos os brinquedos do governo do estado, né? Aliás, temos recebido muita coisa do governo do estado, e aí a gente só tinha aquele espaço ali. Então nós fomos lá com a máquina e tal, ajeitamos para conseguir colocar os brinquedos lá. Eu confesso que eu não tive lá depois que colocou os brinquedos. Uhum. Mas existe realmente a necessidade de pavimentar para ficar mais acessível. Eu vou ver se eu dou uma passada hoje lá e vejo com o nosso pessoal o que é que a gente pode fazer lá, mas se o morador pudesse se identificar depois, eu vou ver se eu passo lá, ou se não, pode ligar para a prefeitura que nós vamos tentar ajudar lá.
0: A Rosângela Coco gostaria de passar ao prefeito que não consegui voluntários para pintar e limpar a Praça do Mineiro.
1: Então deixa por conta da prefeitura. Agora nós vamos lá, nós temos um planejamento, temos todo um planejamento para cuidar das praças.
0: É, as praças, esses brinquedos é muito interessante, né? Assim, mas são brinquedos que nesse país tropical duram pouco.
1: É, exatamente. Produto de pouca qualidade também.
0: Pouca qualidade, é plástico daquele duro, num instante aquilo vai estragando.
1: Resseca, quebra.
0: Resseca, quebra, ih.
1: Bom, mas aliás, é muito comum, né? Eles costumam falar que isso é xing-ling, que a gente chama, né? Produto chinês que às vezes tem preço, mas não tem qualidade, né? Mas nós vamos cuidando disso aí com paciência.
0: Aí, ainda falando sobre aquele ponto de ônibus lá em São João, ficam no ponto o dia inteiro, tem que ver isso aí.
1: É, nós vamos ter que intensificar mais lá. Eu sou testemunha disso. Eu já passei lá várias vezes e já vi.
0: É, bom, aqui Betânia, bom dia, Chico Prefeito, aqui na rua Rosa Calimã, Zandanage, trocaram lâmpada de iluminação pública aqui na rua, estreita, tiraram o braço pequeno e colocaram um grande. É lógico que não está clareando a rua, e sim o quintal da frente.
1: Ô Chico, mas vamos ver lá, como é que é o nome da rua?
0: É rua Rosa Calimã.
1: Rosa Calimã. Falando em Betânia, Chico, nós tivemos um procedimento ali de limpar o rio. Sim. Esses dias. E eu fiquei curioso que alguns proprietários foram reclamar e tal. E aí eu pedi ao nosso pessoal para fazer um levantamento. E a gente tem, você sabia, tem muitos muros na beira do rio ali que estão dentro da faixa do rio, estão fora do lote da pessoa. Porque foi ficando, né? Foi. Sim. Ficando aquele negócio. Aí a pessoa fez a casa. Do lado da casa sobrou um pedaço de terra que teoricamente é para cuidar do rio. Aí foi um, deve ter pedido não sei quem, fez o muro. O outro fez o muro, o outro construiu uma garagem. Hoje nós temos aqueles lotes ali entre o Barbeira Rio ali. Sim. Por ali, até chegar lá na Igreja Santa Terezinha, um pouquinho antes, eu pedi para conferir muitos lotes que estão com o muro fora do lote da pessoa. Então as pessoas foram, fizeram alguma coisa e agora a gente vai passando para limpar o rio e às vezes as pessoas até reclamam, mas às vezes reclamam sem razão, porque a verdade há uma ocupação, né, da parte pública, que é a parte da margem do rio, por pessoas que, por conveniência, acabaram ampliando a sua posse por ali. Então, assim, a gente tem muitos desafios, né? Essa questão da rua, talvez é um padrão que está sendo feito pela PPP, que a gente chama, né? Parceria. Então, eles vão tudo igual, né? Vão tocando. E, às vezes, a rua tem sua característica que precisa ser levada em consideração. Mas, como é uma coisa nova, a gente vai conversar com o nosso pessoal para essas coisas pontual para a gente ir cuidando. Rosa Calimã é o nome da rua, né?
0: É, isso. Bom dia, gostaria de saber se seria possível a construção do campo de bocha e piso cimento. Já está lá, já falamos sobre isso, né? Cimento, nos brinquedos que foram colocados aqui na Tapera.
1: Lá no campo de bocha nós vamos ter que achar um espaço, mas nós vamos.
0: E aqui no pequeno lote, prefeitura do Subido Morro.
1: É isso aí.
0: Eu sou Felipe, moro em cima do bar da Terezinha. Vamos lá. Tá anotado aqui. Moradores da Vila Sossai agradecem o prefeito por melhorias nas estradas.
1: Estamos concluindo lá, né, Chico? O calçamento, muito polêmico também.
0: Nossa, mãe do céu.
1: Quando não é chuva é outra coisa, quando não é outra coisa. Né? Hoje,
0: vezes, a companhia que vai embora.
1: A empresa que vai embora e a outra que entra. Não sabe o que fez, o que não fez. Por baixo da terra, não sabe se está bem feito, se está mal feito. Então, assim, uma obra muito complicada, né? Mas a gente está, de certa forma, até um pouco satisfeito, porque nós estamos praticamente concluindo a obra, né? Nós estamos com a nossa equipe lá de terraplanagem, a empresa também de calçamento, está todo mundo lá, e a chuva da semana passada prejudicaram um pouco, mas nós vamos dar arrancada boa lá e, se Deus quiser, vamos terminar aquela obra lá.
0: Pergunta ao prefeito onde pegamos os IPTUs que não foi entregue. Ali na
1: Sala do Empreendedor.
0: Sala do Empreendedor. Ali ao lado do fórum. Você vai ali, tem uma sala só para essa
1: área. Na entrada, a recepcionista vai indicar lá.
0: Aliás, aqui lá é uma coisa. Se tiver meio escuro, você não acha, né? Tanta sala que tem, que entra aqui, sobe aqui, rapaz. Escada, no meio da escada você entra, depois a quarta porta à direita.
1: Então, bom. Chico, e a gente tem uma novidade, então, né? Em função disso, né, a nossa secretária que fica ali, o coordenando, e ali é um ponto alugado, uhum. Então você não pode fazer nenhum tipo de melhoria nem nada. E o nosso planejamento é fazer uma sede própria, uhum, para a sala do empreendedor, que aí a gente vai fazer com todas as particularidades necessárias. Então a nossa expectativa é que até o final do nosso mandato nós vamos oferecer também um serviço mais qualificado para essa questão do salão do empreendedor, porque ela é muito importante.
0: Sim.
1: Ela recebe muito atendimento ao público.
0: Sim.
1: Ali tem NAC, ali tem...
0: Tem negócio de para tirar carteira de identidade.
1: Tem o
0: IPTU, toda a área de IPTU é ali.
1: É, finança, tudo finança, de um modo geral. É, cadastro imobiliário e Sebrae, né? Um, uhum, monte de coisa ali, mas nós vamos ajeitar aquilo, se Deus quiser.
0: Aqui acabou. Andiamo, tá, andiamo.
1: Vamos trabalhar, né?
0: Trabalhar. Tá certo. Vamos lá.
1: Vamos despedir então. Feira, hein?
0: Feira hoje. Hoje tem feira.
1: Só
0: tem,
1: não precisa pagar imposto hoje, não.
0: Não,
1: né?
0: Não tem feira.
1: Hoje é de pagar imposto, não.
0: E aí nós temos agora um bombardeio de propaganda eleitoral. São 20 também minutos, 5 de cada candidato, 5, né?
1: E é praticamente dois votos, né?
0: Dois votos.
1: É, só para presidente e para governador.
0: É fácil.
1: Vai ser mais fácil.
0: Bem mais
1: talvez
0: fácil.
1: Talvez o povo vai até animar e votar.
0: A internet, aquilo pega fogo, é bom nem ler.
1: E você sabe, Chico, que esse sistema também, com aquele monte de voto, muita gente desistiu. De votar.
0: Sim.
1: Mas é importante votar, né?
0: Sim, claro.
1: É cívico. Vamos,
0: sim,
1: lá votar. Para nós aqui tá bom, como nós comentamos no início, isso, são dois candidatos com o mesmo perfil, de centro-direita. Vamos lá, vamos escolher um e vamos lá votar, é importante, não é isso?
0: Deixa eu, duas últimas que chegaram aqui.
1: Chegou.
0: Pronto, vamos lá para fechar, hein? Bom dia, Chico. Aqui é Vandinho da Dalto, de Santo Antônio da Serra. Gostaria de perguntar ao prefeito sobre as câmeras de monitoramento que foi colocada há quase 2 anos, mas nunca foi ligada na chegada do bairro Santo Antônio da Serra, na beira do rio, em frente à rua das Quaresmeiras.
1: Então, essa proposta de câmara foi da administração passada,
0: uhum,
1: né? Quando nós chegamos na prefeitura, tinha essas câmaras que não estavam funcionando e a gente partiu então para esse trabalho da PPP, né? Nós tentamos acelerar isso o máximo que a gente podia, e aí há um convênio então hoje com a PPP, que é ela que vai ficar responsável pelo vídeo monitoramento, pela iluminação pública. Então a gente não está fazendo nenhum tipo de intervenção nessa área. Eles estão um pouquinho lento, né? No nosso entendimento já era para estar funcionando, mas alguma coisa tem funcionado, né? Todas que estão sem funcionar, não. Mas com certeza, a informação que eu tenho é que a empresa que é responsável agora,
0: uhum,
1: adquiriu essas câmeras, que essas câmeras eram terceirizadas também.
0: Terceirizada.
1: A gente pagava, acho, quase R$40 mil,
0: uhum,
1: por mês de aluguel dessas câmeras.
0: Uhum.
1: Então, quer dizer, estava ficando muito caro. Então, agora a PPP, né, a empresa que terceirizou isso, já comprou toda a estrutura e está ajustando para poder botar isso para funcionar. Mas devagarzinho vai chegar.
0: Bom dia, aqui é São José do Alto Viçosa. Faz muita falta um ponto de saúde lá em cima, né? Um posto, né? A gente se desloca para ir dar o cachixe, muitas vezes não consegue atendimento lá.
1: É posto de saúde é um desafio constante, né?
0: Constante.
1: Lembrando que para você montar uma equipe, né, de profissionais, uhum, tem que ter um estudo, né, de morador que vão ser atendidos e tudo, mas provavelmente nessa reestruturação, né, além de melhorar o posto de saúde do Caxixe, a gente vai poder pensar em alguma coisa assim, que como eu disse, né, aquela região está crescendo muito e é importante a gente pensar no futuro, né? Nós temos uma obra lá que nós fizemos desde o mandato passado, que ficou abandonada, a gente vai ver como aproveitar essa obra. Ou vamos adaptar ela ou uma creche, ou pode ser um ponto de atendimento da saúde. Nós estamos fazendo um planejamento, tá bom? Mas estamos atentos, está anotado.
0: Aqui na Tapera tem um galpão que vive com os carros velhos ao lado de fora, faça sol, faça chuva, e por causa da dengue e outras coisas mais, tem fiscalização para isso, não?
2: Não sei.
1: Tem sim, nós gostaríamos de ser informado. Se puder, manda um endereço, onde é que é, que foto, qualquer foto, coisa. Nós já até fizemos alguns recolhimentos de alguns carros que estavam bem abandonados na rua aí. A gente precisa da informação. Tapera, é?
0: É, Tapera.
1: puder informar o ponto. A perna tá ficando grande, né?
0: Tá ficando grande.
1: Tem que ver se é no Vale Society, tem que ver se é indo pra Madalena. Ou se é do lado
0: aliás,
1: de cima.
0: Essa turma de jovens e brincalhões. O dia que você estiver lá com o prefeito, pergunta para ele onde é a divisa de Bananeira com Bicuíba.
1: Isso é uma brincadeira sempre, né? Mas,
0: mas ali... os bairros grandes, eles vão formando outros pequenos bairros dentro, né?
1: Porque antigamente Bananeira era tem São João. Era Sim. São João, Bananeira e Centro, né? Sim. Agora o Centro já tem a Bananeira, já tem a Bicuíba.
0: E tem o bairro São Miguel.
1: Bairro São Miguel e vai dividindo. E ali na Tapera nós temos três núcleos já, né? Uhum. Tem o Vale do Sossai, tem aquela região dos Lourenção ali, e tem a Chácara Tapera do lado de cima Sim, também agora. Estão se formando núcleos habitacionais.
0: Ali. Isso. Então tá. Sejamos criativos na hora de colocar os nomes, né? Então vamos embora.
1: Vamos que vamos.
0: Bora.
1: Isso aí.
0: Andiamo.
1: Então vamos. Então, mais uma vez, bom dia. Obrigado aí pela oportunidade de estar aqui dialogando com você. Os nossos internautas, estamos aí à disposição. Pode seguir a gente aí no Instagram da Prefeitura, que tem muita informação. Isso. Né? Tem o Instagram do prefeito, mas tem o Instagram da Prefeitura também.
0: Prefeitura.
1: Né? Onde é oficial, é oficial, uhum. né? Uhum. E onde não é, tem que seguir as leis.
0: Isso.
1: É isso?
0: Isso.
1: Muito bem.
0: E vamos nos preparar para no dia 25, a eleição? 25. Nos preparar para votar.
1: Duas semanas?
0: Duas semanas. É.
1: Vamos que vamos. Vamos votar. Vamos votar para o Brasil continuar crescendo de forma organizada.
0: Organizada.
1: Tá certo?
0: Certo.
1: Obrigado.
0: Falou.
1: Mais uma vez, bom dia.

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Vamos ouvir amanhã às 8 da matina. Nós vamos viajar, né? Vamos, você pode ir na janelinha. Arrivederci, fine domani, um bom dia a tutti quanti. Vem aí amanhã você, Edmar Mazzoli, no comando. Hoje tem feira, hein?

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1: Bom dia, Venda Nova. Bom dia, região sul-serrana do estado do Espírito Santo. Chegou a sexta-feira. Sextou aqui em Venda Nova do Imigrante, aqui nas montanhas. Bom demais. A gente vai começando aqui agora o Manhã Você de hoje. Até às 13 horas, nós vamos juntos e misturados, levando o melhor de músicas nacionais, também internacionais, também informações, claro, muita descontração. O melhor ouvinte está aqui em sintonia conosco. Você que está sintonizado aí pela 107,1 pelo radinho, né? Mas para você também que está pelo website de qualquer lugar do mundo, nosso bom dia, o nosso carinhoso bom dia, agradecendo a Deus por mais uma sexta-feira, mais um final de semana que vem chegando, e a gente tem muita coisa legal para rolar por aqui até as 13 horas, muita alegria e descontração, o sol brilhando lá fora, bom demais. Daqui a pouquinho a gente vai falar sobre a previsão do tempo aqui na Rádio da Família, e nós vamos que vamos dando continuidade à grade da Rádio FMZ, hein? Chicão Zandonade, Fino Adomani. Vamos abrir com Queen, hein? I Want to Break Free.

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1: 9:22.
2: 9:22, nós vamos na pegada aqui do Manhã Você. Hoje é sexta-feira, hoje sextou, hein? Bom demais.

0: gente dando um pulinho aqui no site aí do Instituto Incapé, né? Vamos falar um pouquinho sobre a temperatura, né? Sobre a previsão do tempo, a gente não ser pego aí pelas intempéries climáticas, falar um pouquinho sobre o final de semana, como vai ser o tempo aqui nas montanhas capixabas. E eu, desde já vou desejando a todos aí uma ótima manhã, né? De sexta-feira, final de semana se avizinhando aí. Sempre muito bom estar aqui em companhia de todos, né? A galera toda sintonizada conosco aqui na Rádio da Família, a nossa grande extensão da família FMZ, né? Você, caro, querido ouvinte, hein? Segundo o Instituto Incapé, coordenação de meteorologia, então, hoje a previsão do tempo, hoje que é dia 9 de outubro, né, sexta-feira, o tempo segue firme em todo o Espírito Santo, aí o sol tá brilhando, né, com predomínio de céu aberto e sol entre poucas nuvens ao longo do dia, não há previsão de chuva em nenhuma região do estado, as temperaturas permanecem elevadas em todas as regiões capixabas, né, conforme aqui na região serrana. Sem previsão de chuva também, sol entre algumas nuvens, nas áreas menos elevadas, a temperatura mínima de 19 e máxima de 29 graus Celsius. Já nas áreas mais altas, a mínima é de 17 e a máxima 28 graus Celsius. É a previsão do tempo para hoje, sexta-feira, hein? Amanhã, dia 10 de outubro, sábado, as condições de tempo estável predominam também em todo o Espírito Santo, hein? Aqui na Terrinha, aqui na região serrana, continua com sol e sem previsão de chuva e a temperatura se mantém quente. E no domingo? Domingo as condições atmosféricas que permanecem estáveis em todo o Espírito Santo, favorecendo o predomínio de céu aberto também, sem previsão de chuva. A atuação de uma massa de ar seco inibe a formação de nuvens de chuva, mantendo o tempo firme em todas as regiões capixabas, sem previsão de precipitação. Um final de semana de muito sol e calor aqui nas montanhas também, em todo o estado do Espírito Santo, inclusive aqui na região das montanhas capixabas. Muita gente já participando aqui, os telefones estão liberados, claro, para você mandar seu alô, pedir a sua música, né? Hoje é sexta-feira é sempre um dia especial. Final de semana, sextou, né? Jovem Dimas, hora certa.
1: 9:24.
0: 9:24, é a hora certinha aqui nas montanhas capixabas. Você está ouvindo Manhã Você, eu sou o Edmar Mazioli, a gente vai juntinho até as 13 horas, com muita descontração, fervor aqui na Rádio da Família, alegria e o melhor ouvinte sempre em sintonia conosco, hein?
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2: 9:38.
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2: 9:38.
4: 9:38, a Associação Araçê convida para o próximo passeio bioenergético, lazer e autoconhecimento em trilhas e clareiras, técnicas de absorção de bioenergia, lanche e roda de conversa. Será amanhã, sábado, dia 10 de outubro, com horário de início às 14 horas e término às 17 horas, lá em Pedra Azul, hein? Acesso pelo quilômetro 87, campus da Associação Araçê. E para maiores informações, você colhe pelo WhatsApp em 27999973120.
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7: Não tem jeito, meu compadre. Vambora. Ela vacilou comigo, nós estamos aí, né? Tudo certo.

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1: É, aqui você ouve a melhor programação e aí tivemos no bloco e animando a nossa manhã de sexta-feira. Sextou, Grupo Menos é Mais, Coração Partido, também tivemos o Guilherme e o Benuto, Flor e Água. A gente vai para um rápido intervalo, já voltamos na sequência. Continue conosco na melhor programação.
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6: 9:48.
1: 9:48 aqui na FMZ. 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

0: velha. Hoje não temos sorteio, tá? Mas temos músicas bacanas, a gente vai escolher uma música bem bacana pra mandar pra você aí, pra toda a comunidade Cristo Rei, a dona Idalina Barbosa, né? Também da comunidade Cristo Rei, que tá sempre sintonizada conosco, hein? Hoje nós não temos sorteio, tá bom? Mas nós vamos que vamos seguindo aqui na Rádio da Família, com muita descontração. Quem tá ligado com a gente também é Maria Aparecida Lázaro. Bom dia pra você também, Maria. 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Sexta-feira, sextou aqui na Rádio da Família e nós vamos em ritmo de primavera.
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1: Hora certa nas montanhas, 10:17. Música boa na Rádio FMZ, hein? Bom demais. Tivemos aí no bloco o Chitãozinho Chororó. Aqui o Sistema é Bruto. Também tivemos o Ben Perry, o Quady New e o Dire Straits, o Walk of Life ao vivo, live em Rotterdam. Bom demais. 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
1: 10:20 é a hora certa para você acertar os relógios. 10:20 aqui na Rádio da Família. E vamos de campeonato de mountain bike em versão em XCM neste domingo, dia 11 de outubro, a partir das 7 horas, no Centro Cultural em Venda Nova do Imigrante. Você está convidado, ok? Campeonato de mountain bike XCM neste domingo, dia 11 de outubro, a partir das 7 horas, no Centro Cultural em Venda Nova do Imigrante. Haverá barraca da Associação de Ciclistas de Venda Nova do Imigrante com comidas e bebidas. Então, participe você também. Leve a sua família, claro.
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6: 10 horas 37 minutinhos e vamos de achados e perdidos aqui na Rádio da Família, hein? Foi encontrado aí na rua da Beira Rio um conjunto de chaves de bicicleta elétrica ou scooter. Com duas chaves, um controle remoto e também um cartão NFC Smart Card. Interessado, gentileza, entrar em contato conosco aqui na Rádio da Família. 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
2: 10h50.
3: Faltando 10 minutinhos para as 11 horas da manhã, eu gostaria de mandar um alô para Dona Catarina. Dona Catarina tá animada lá em São João de Viçosa, hein? Tá mandando alô pro Getúlio em Pedra Azul, também para Maria Monteverde lá na Vila Betânia, hein? É, galera sintonizada conosco aqui na Rádio da Família, uma ótima e abençoada sexta-feira para você e sua família, tá bom, Dona Catarina? A gente vai tocar uma música bem bacana para vocês aqui, oferecer para todas suas amigas, né? Dona Idalina Barbosa da comunidade Cristo Rei, galera toda sintonizada aqui na 107,1, hein? 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
3: Utilize veículo apenas quando necessário. 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
2: 11h34.
3: 11 horas e 34 minutinhos. Daqui a pouquinho a gente vai dar uma pausa, né, para a propaganda eleitoral gratuita aqui na Rádio FMZ. Depois a gente volta com força total até as 13 horas, hein? Participe você também da festa em louvor à Nossa Senhora Aparecida na comunidade Alto Bananeiras, aqui em Vila Nova do Imigrante, no próximo dia 11, domingo, que tem um tríduo preparatório às 9 horas. E no dia 12, na segunda, 12 de outubro, dia de Nossa Senhora Aparecida, né? Dia da festa, às 6 horas da manhã, procissão em louvor à Nossa Senhora Aparecida, com concentração na Igreja Matriz de São Pedro Apóstolo, às 9 horas, Santa Missa, animada pelo TLCA. E logo após haverá almoço, música ao vivo com Jereba e uma tarde festiva com serviço de cantina, barraca de sobremesa e leilões. Então participe você também da festa em louvor à Nossa Senhora Aparecida na comunidade de Alto Bananeiras, domingo e segunda, hein? Jovem Dimas, hora certa aqui nas montanhas?
2: 11h35.
3: Obrigado, meu jovem. 11 horas 35 minutinhos. Vem chegando para animar a nossa manhã, Júlia B.

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4: 11:45.
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2: 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E a hora certa,
3: 11:57.
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5: O anjo do Senhor anunciou a Maria e ela concebeu do Espírito Santo. Ave Maria, cheia de graça, o Senhor é convosco. Bendita sois vós entre as mulheres, e bendito é o fruto do vosso ventre, Jesus. Santa Maria, Mãe de Deus, rogai por nós, pecadores, agora e na hora de nossa morte. Amém. Eis aqui a serva do Senhor, faça-se em mim segundo a vossa palavra. Ave Maria, cheia de graça, o Senhor é convosco. Bendita sois vós entre as mulheres, e bendito é o fruto do vosso ventre, Jesus. Santa Maria, Mãe de Deus, rogai por nós, pecadores, agora e na hora de nossa morte. Amém. E o Verbo divino se fez carne e habitou entre nós. Ave Maria, cheia de graça, o Senhor é convosco. Bendita sois vós entre as mulheres, e bendito é o fruto do vosso ventre, Jesus. Santa Maria, Mãe de Deus, rogai por nós, pecadores, agora e na hora de nossa morte. Amém. Rogai por nós, Santa Mãe de Deus, para que sejamos dignos das promessas de Cristo. Amém. Oremos. Infundi, Senhor, a vossa graça em nossos corações, para que, conhecendo pela mensagem do anjo a encarnação do Cristo vosso Filho, cheguemos por sua paixão e cruz à glória da ressurreição, pelo mesmo Cristo Senhor nosso. Amém. O Senhor esteja convosco, Ele está no meio de nós. Abençoe-vos Deus Todo-Poderoso, o Pai e Filho e Espírito Santo. Amém. Louvado seja nosso Senhor Jesus Cristo, para sempre seja louvado.
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7: Meio-dia e 22.
8: 12 horas e 22 minutinhos. Estamos de volta e vamos agora sim, firme até as 13 horas aqui com Manhã Você, hein? Lembrando que daqui a pouquinho a nossa grade continua com a Vanessa Filete e o Sintonia Total. E também tem o Magno Nogueira e a FMZ Sertaneja com os modão mais à tarde, hein? Vamos de boa tarde, né? Já estamos da tardezinha, início de tarde aqui desta sexta-feira que o Papai do Céu nos dá de presente. E a gente vai mandar um alô agora lá pra Sandrinha Busato, lá em Bananeiras. Bom dia pra você, Sandrinha. Bom dia também pra Sônia Busato, lá da Vila São Miguel, participando também na nossa grade. A Socorro querendo ouvir uma música do Gustavo Lima. Boa tarde, Socorro, pra você. Ela que oferece a música do Gustavo Lima. Para mim, muito obrigado. Também para sua amiga Lúcia, para o seu namorado. Ok? Tenha uma boa sexta-feira, abençoada por Deus. E a Socorro tá querendo chuva, hein? Tá bom demais, hein? Tá meio quente, né? Tá precisando de chuva mesmo, hein? Mas vamos que vamos aqui, o melhor da programação aqui na Rádio da Família. Vamos aqui ler aqui a carta de agradecimento da PAI de Venda Nova do Imigrante, né? Carta do 16º leilão de garrotes e beneficente em prol da PAI de Venda Nova do Imigrante. A PAI de Venda Nova expressa a sua sincera gratidão a todos que, com generosidade e solidariedade, contribuíram aí para a realização do 16º leilão de garrotes beneficente, realizado no dia 27 de setembro de 2026. A dedicação e o apoio de cada parceiro foram fundamentais para o sucesso desta importante ação em benefício da nossa instituição e das pessoas atendidas pela APAI, hein? Doações recebidas: 65 garrotes, 4 carneiros, uma bola de futebol autografada pelo Zico, uma mesa de marcenaria pesada, outros animais também e diversas outras prendas. O resultado financeiro foi um valor líquido apurado em R$ 364.516,44. Receba o nosso reconhecimento e nosso muito obrigado por acreditar na PAI e fazer parte dessa corrente de solidariedade. Juntos, transformamos doações em oportunidades e contribuímos para uma vida mais digna e inclusiva. Saudações apacanas. Quem tá ligado com a gente, quem tá sintonizado com a gente, quem tá em sintonia... Vandinho da Dalto, gostaria de pedir uma música Acima do Sol com o Skank. Manda um alô pro pessoal da construtora da Dalto e meus amigos da Imigrante Gesso. Galera da Imigrante Gesso, Vandinho da Dalto, Acima do Sol, Skank. A gente vai tocar pra você na sequência, tá? Quem tá ligado com a gente aqui também pedindo música, Tempo Perdido. Lucas do bairro São Pedro, gostaria de ouvir a música do Renato Russo, Tempo Perdido. Sou o Lucas do bairro São Pedro, de Venda Nova, ofereço pra você e pra todos os ouvintes aí da rádio. Beleza, Lucas, obrigado aí pela sua participação. Vamos juntos então aqui na pegada. Até às 13 horas, hein? Força total.
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6: Meio-dia e 37.
7: 12 horas e 37 minutinhos, hora certa nas montanhas. Eu gostaria de mandar um alô pra dona Idalina Barbosa. Dona Idalina tá querendo ouvir a música do Roupa Nova, hein? Bom demais, que eu também vou oferecer lá pra Vânia Pereira, da Providência. Sintonizado com a gente, ótima tarde pra vocês aí, hoje sexta-feira, hein? Bom demais, também quem tá ligado pra gente, galera lá de São Bento, boa tarde, meu nome é Ana Lúcia, gostaria de ouvir uma música com Roupa Nova, Trem Azul, sou de São Bento, Alto Jucu, feliz tarde sexta-feira pra todos, muito obrigado pra você também, a gente vai tocar sim, a gente vai tocar na sequência aqui, a gente vai tocar a música do Roupa Nova, seguindo no Trem Azul, tá bom? Antes, deixa eu fazer uma correção que eu tô lendo errado aqui, hein? Ontem eu li errado, e eu vou corrigir, agora há pouco eu li errado novamente, não sei de onde eu tirei saudações apacanas. Estamos falando da APAE, né? É saudações apaianas. Consideração aí sobre a carta de agradecimento do 16º leilão de garrotes beneficente em prol da APAE de Venda Nova do Imigrante. Saudações apaianas, agora sim, corretamente, hein? Nós vamos que vamos na pegada aqui até as 13 horas. Vamos com Kid Abelha. Ótima tarde pra você, hein?
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0: 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Meio-dia e 45.
1: 15 minutinhos para as 13 horas, bom demais, hein? Aí tivemos o Kid de Abelha, nada tanto assim, também Roupa Nova, seguindo no Trem Azul, música bacana aqui na Rádio FMZ, hein? E nós vamos juntos até as 13 horas, muita coisa legal para rolar por aqui, depois tem a Vanessa Filete, Sintonia Total, e também tem a grade, completando a grade aí, o Magno Nogueira e os Modão aqui na FMZ Sertaneja às 16 horas, hein? Melhor programação você confere segunda a sexta aqui na Rádio da Família. Oportunidade de emprego. 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Jovem Dimas.
0: Meio-dia e 47.
1: Obrigado, meu jovem. Sherloides

0: 12:55.
1: 12:55 minutinhos, John Bon Jovi, Miracle. Também tivemos Tia Lloyd, Sirens. 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

0: 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Meio-dia e 57.
1: Faltando 3 minutinhos para as 13 horas. 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Vamos de recado, mais recado aqui na Rádio da Família. 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Jovem Dimas,
0: meio-dia e 58.
1: Obrigado, meu jovem, 12h58, e a gente vai se despedindo por aqui, ó, agradecendo a cada um de vocês pela companhia aqui com a gente na Rádio da Família, né? Logo depois dos comerciais, temos a Vanessa Filete e o Sintonia Total e a Grade Recheada. Logo mais tem também o Magno Nogueira e a FMZ Sertanejo, nossa grade sempre recheada com muitas atrações. A gente vai se despedindo então, agradecendo a Deus por mais um dia de trabalho, mais uma semana que se encerra aqui na Rádio da Família. Até a semana que vem, se Deus quiser, a partir de segunda-feira, 9 horas, se Deus quiser, estaremos segunda é feriado, né? Tá terça-feira, a partir de 9 horas, a gente vai estar aqui novamente, tá bom? Agradeço a cada um de vocês.
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1: Saideira de hoje, Paul Young, Zucchero, Senzuna Dona. Fiquem todos com Deus, até terça-feira, hein?

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3: 1:05.
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0: 1:07.
1: Beleza pura, vamos chegando por aqui. Sextamos, está começando aí agora mais um Sintonia Total na sua tarde. Hoje, sexta-feira, dia 9 de outubro. Sexta-feira bonita, aquele solzão aí, um céu azul pra gente curtir, dá até uma animação a mais, né? E nós vamos com muita alegria aqui também, começando esse programa, trazendo muita informação, muita música boa pra alegrar a sua tarde e deixar a sua sexta-feira ainda mais animada, hein? Se você quiser participar aqui com a gente, mandar o seu alô, pedir aquela música especial, o telefone é 289-9928-3068. Vem que eu tô te esperando por aqui, hein? Então vamos começando com o pé direito. Agora vem chegando pra vocês The Weeknd, Blinding Lights.
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2: 1:19.
3: Bom demais, estamos já no ar, hein? Com sintonia total, vem ficar com a gente aqui, vem sintonizar na Rádio FMZ. Começamos essa sexta-feira com um solzão, desde logo cedo aqui em Venda Nova, né? O céu tá aberto, azulzinho, azulzinho. Um sol para cada um. Você que é da região aqui, me conta como é que tá e onde você mora. E como vocês já sabem, a gente já começa checando a previsão do tempo, que é pra gente ficar preparado para essa tarde, né? Estamos aí apenas começando essa tarde aí de sexta-feira, então vamos ver como é que fica aí até o final do dia. Segundo o Incaper, nessa sexta-feira o tempo segue firme em todo o Espírito Santo. Predomínio de céu aberto, sim. Sol entre poucas nuvens ao longo do dia. E atenção, não há previsão de chuva em nenhuma região do estado. As temperaturas permanecem elevadas em todas as regiões capixabas. Ei, tchalele. Pra quem vai curtir o feriadão aí, tá top demais, hein? Falando aqui da nossa região serrana, temos sol entre algumas nuvens, sem previsão de chuva também. Nas áreas menos elevadas, mínima de 19, máxima de 29. E nas áreas mais altas, temperatura variando entre 17 e 28 graus. Vamos com tudo, vamos com muita animação por aqui, hein? Se você quiser participar com a gente, pedir aquela música especial que você gosta, mandar aquele alô, né? Você sabe o que você tem que fazer? Ah, não sabe não? Então fica ligado aqui que eu te conto, hein?
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0: 1:33.
1: Bom demais! Você ligadinho aqui com a gente, você ouviu agora na sequência Nando Reis e os Infernais, O Mundo é Bom, Sebastião. Bruninho e Davi e Hugo e Guilherme, Quando as Bocas Já Se Conhecem. Benson Boone, Mr. Electric Blue. E vamos de convite. A Associação Aracê convida para o próximo passeio bioenergético. É lazer, autoconhecimento em trilhas e clareiras, técnicas de absorção de bioenergia, lanche e também roda de conversa. Bom demais, hein? Será quando? Neste sábado, amanhã, dia 10 de outubro. O horário de início é às 14 horas e termina às 17 horas. Em Pedra Azul, você acessa pelo quilômetro 87, é no campus da Associação Aracê. Mais informações pelo WhatsApp, o número é 279-9997-3120. Manda uma mensagem para eles, você tira suas dúvidas e faz a sua inscrição para participar, hein? Vamos de mais música por aqui para agitar sua tarde. Vem chegando agora Molecagem do Samba, Sem Querer.
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2: 1:46.
3: Show de bola agora, 1:46. Agitando aqui a sua tarde, estamos no ar, hein? E olha, moradores de Venda Nova do Imigrante que desejam aprender uma nova profissão ou aperfeiçoar, né, conhecimentos, buscar novas oportunidades no mercado de trabalho, saibam que vocês podem aproveitar 5 cursos gratuitos aí que serão realizados entre outubro e dezembro. São capacitações aí que contemplam diferentes áreas, como corte e costura, produção de alimentos, operação e manutenção de equipamentos do meio rural aí, né? E esses cursos são oferecidos pelo Serviço Nacional de Aprendizagem Rural e pelo Sindicato Rural de Venda Nova do Imigrante, em parceria lá com o programa Mundo do Trabalho, da Secretaria Municipal de Assistência Social, Trabalho e Direitos Humanos. São capacitações gratuitas, não tem cobrança de taxa de inscrição, nem mensalidade, e ainda oferece certificado para os participantes. Que baita oportunidade, hein? Ficou interessado? Para se inscrever, você tem que ter pelo menos 18 anos. E olha, eu vou falar aqui algumas das oportunidades que estão abertas para vocês. Curso de corte e costura a ser realizado entre 26 de outubro e 14 de novembro. Na Casa da Cultura, um curso que muita gente busca aqui na região de Venda Nova, né? Não só aqui em Venda Nova, mas em toda a região. Pois é, serão um pouco mais de 15 dias de curso lá na Casa da Cultura, de 8 às 17 horas. Tem curso também de produção de alimentos à base de café, uma ótima forma aí de você, de repente, empreender, aprender uma coisa nova, nem que seja só para você mesmo, né, para sua família. Será realizado de 30 de outubro a 1º de novembro no Tomatão, no Caxixe, de 8 às 17 horas. Tem também curso de operação e manutenção de motosserra a ser realizado entre 9 e 12 de novembro, na Casa da Cultura, de 8 às 17 horas. Operação e manutenção de roçadora, derriçadora e podadora de café acontecerá de 30 de novembro a 2 de dezembro na Casa da Cultura, de 8 às 17 horas também. E tem ainda curso de produção de alimentos para dietas especiais a ser realizado entre 8 e 10 de dezembro, hein? Esse também é lá no Tomatão, no Caxixe. É de 8 às 17 horas. Ficou interessado? Faça a sua inscrição. O telefone para contato é 289-9915-1740. É isso aí, hein? Qualificação profissional, incentivando aí o desenvolvimento de novas habilidades, alternativas de geração de renda aí. Fica de fora não, hein? Tem ouvinte ligadinho aqui com a gente, a Penha Meneghetti, pediu uma música da Ana Castella. Obrigada, querida, pela participação. E ela oferece para nós aqui da rádio, mais uma vez, muito obrigada, e também para todas as amigas dela. Penha, obrigada demais pela participação, te desejo uma ótima tarde aí, um ótimo final de semana, hein? Seu pedido é uma ordem, vem chegando para vocês, Ana Castella. 7,1.

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3: Uma cama antiga e dois quadros podem parecer apenas objetos, mas quando carregam a história de uma família, viram memórias. Foi por isso que Maria Tereza Vasconcelos e os irmãos João Gualberto, Luciano e Rita de Cássia decidiram compartilhar parte da história dos pais, seu Hélio e Dona Nilda. Dois quadros religiosos e uma cama antiga vão integrar o acervo da Casa Nostra em Pindobas, peças que antes pertenciam a uma casa de família e agora ajudam a contar para todo mundo um pedacinho da história da imigração italiana.
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0: 2:03.
5: 14:03 aqui na Rádio FMZ. Bom demais ter a sua companhia nessa sexta-feira. Sexta-feira animada por aqui. Vamos juntos até as 16 horas, trazendo muita música boa, boa informação e alegria para sua tarde. E olha, eu vim te avisar que aqui em Venda Nova nós teremos aí um grande encontro dedicado à música. Nos dias 19, 20, 21 e 22 de novembro vai acontecer a primeira jornada musical aqui de Venda Nova do Imigrante. E ela vai reunir músicos, professores, estudantes, pessoas que são apaixonadas pela música, né? Vai ter oficinas, aprendizado, trocas de experiência, concertos, apresentações musicais. E serão oficinas oferecidas, né? Oficinas de flauta, clarinete, saxofone, trompete, trombone, tuba, bombardino, percussão, sanfona ou concertina e também canto coral. Então, se você gosta aí, né, de alguns desses instrumentos musicais ou de canto, né? Tenho certeza que vai ter um lugarzinho para você lá, hein? As atividades, como eu falei, vão ser realizadas entre 19 e 22 de novembro. As inscrições também já estão abertas. E se você ficou interessado, você pode obter mais informações pelo telefone 27 99577-1221. Lembrando que se você não toca nenhum instrumento aí, mas você gosta de música, né? Se você é apaixonado pela música, tá começando a estudar, você também pode participar, viu? Repetindo, o telefone para contato é 27 99577-1221. Então fica aí o convite para você participar da primeira jornada musical de Venda Nova do Imigrante. E se você quiser saber mais, a matéria completa está no nosso site. É só você acessar radiofmz.com.br. Bora que tem ouvinte ligadinho aqui com a gente. O Lucas do bairro São Pedro pediu uma música do Scorpions e oferece para mim. Muito obrigada. E a todos os amigos de Venda Nova, valeu, Lucas, obrigada pela companhia aqui com a gente, uma ótima tarde, hein? Sua música vem na sequência e agora vamos de Suddenly I See. Ah, lembrando que você ouvinte que tá aqui ligadinho com a gente, quer participar, quer pedir aquela música que você tá com vontade de ouvir, vou te falar o que você faz, hein? Fique esperto.

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3: Economize água. Economizar água é uma tarefa bastante simples. Para isso, basta que algumas práticas do dia a dia sejam mudadas. Um dos pontos mais importantes são reduzir o tempo de banho e verificar se há vazamento de água em casa. Além disso, aproveitar a água da chuva e reaproveitar a água da máquina de lavar também são ótimas dicas.
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2: 2h24.
8: Show de bola, hein? Vamos que vamos por aqui nessa sexta-feira abençoada, com muita alegria. Trazendo aí a animação pra sua tarde. Um super beijo para você que tá aqui acompanhando a gente, você que tá aí na estrada, tá dirigindo aí por esse trânsito afora, muito cuidado, viu? Para você que tá de casa, você que tá no trabalho, mas tá ligadinho aqui com a gente, só curtindo. De onde quer que você esteja, você é muito bem-vindo aqui com a gente, tanto para acompanhar quanto para participar, se você quiser, viu? E vamos de campeonato de mountain bike XCM nesse domingo. Próximo dia aí, dia 11 de outubro, a partir das 7 horas, no Centro Cultural de Venda Nova do Imigrante. Bom lembrar que vai ter barraca aí da Associação de Ciclistas de Venda Nova do Imigrante, servindo comidas e bebidas. Delícia, hein? Fica aí o convite para você participar e não perder essa oportunidade não de se divertir no final de semana, hein? Bora mandar alô para os nossos ouvintes que estão aqui ligadinhos com a gente. Só falta você, hein? O Capixaba, Tonoli pediu uma música aqui do César Menotti e Fabiano. Obrigada pela participação aqui com a gente, Capixaba. E o Vinícius Passos dos Santos mandou um alô aí pro WC Wallace Gesso lá. E pra Jonas Lúcio, ele pediu uma música aqui do Cristiano Araújo. Top demais, vou tocar pra você na sequência. Eu vou fazer assim, já que temos ouvintes aí querendo ouvir um sertanejinho. Vou fazer uma sequência especial aqui com o sertanejo pra você que gosta. Fica ligadinho aqui pra você ouvir com a gente, hein? Então, sem mais delongas, vem chegando pra vocês Cristiano Araújo, Maus Bocados.

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0: 2:37.
1: É isso aí, muita alegria, alegria pra vocês aqui nessa tarde. E vamos de notícia boa, né? Vai ter mutirão gratuito para avaliação e também tratamento de lesões na pele e será realizado aqui mesmo em Venda Nova do Imigrante, hein? A Secretaria Municipal de Saúde aí trouxe, vai trazer, na verdade, ainda, né, para o município nos dias 7 e 8 de novembro, o PAD-UFES, né, o Programa de Assistência Dermatológica e Cirúrgica ao Câncer de Pele. É um projeto de extensão aí da UFES e atua desde 1987, né? Na prevenção, diagnóstico e também tratamento da doença. A ação vai ser realizada na Unidade Básica de Saúde do bairro Minete e o atendimento é gratuito para moradores que apresentarem lesões na pele, que sejam suspeitas, né, ou alterações que precisem de avaliação especializada. Só que atenção, para receber o atendimento, a população tem que procurar antecipadamente a sua unidade de saúde de referência ou ainda o agente comunitário de saúde, né, caso identifique aí alguma lesão na pele. Alguma coisa, né, que tá meio estranha, assim, tá mudando de cor, de forma, tá doendo, tá tendo queimação, tá apresentando alguma borda irregular, né? Fica de olho aí na sua pele. E por que que tem que fazer esse agendamento antes, né? Porque os atendimentos só serão realizados mediante esse agendamento prévio. Se você não estiver previamente inscrito, não poderá ser atendido, né, durante o mutirão. Então, assim, tem alguns sinais que merecem avaliação, né? Então, é bom você ficar atento aí a feridas que não cicatrizam, lesões que sangram com facilidade, lesões brilhantes ou rosadas, feridas com cascas e crostas, alterações que crescem com o tempo, né? E lesões que começam a provocar dor aí, tem que ficar de olho, viu? Pode ser uma mancha também, uma pinta que tiver alteração, que tiver assimétrica, né? Borda, cor, diâmetro irregular, tá evoluindo de um jeito diferente, né? Fora do esperado. Então, o atendimento é gratuito, vai ser realizado no bairro Minete, né? Na unidade de saúde do Minete. E você precisa fazer o agendamento com antecedência na sua unidade de saúde ou com o seu agente de saúde. 7 e 8 de novembro, fica atento aí, hein? Vamos que vamos aqui com os nossos ouvintes. Tem gente ligadinha aqui com a gente, é sempre bom, hein? A Silvana da Vila da Mata, um super abraço pra você, Silvana. Obrigada pela participação. Ela pediu uma música aqui que eu não consigo encaixar na grade, mas eu vou tocar uma outra bem bonita pra ela, que eu acho que ela vai gostar. Silvana, uma ótima tarde pra você. Então, sem mais delongas, vamos de mais música por aqui. Vem chegando pra vocês RPM, A Cruz e A Espada.
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6: 2:57.
7: Pra você que tá no trânsito, tá no trabalho aí, 14:57 por aqui, viu? E foi encontrado na rua da Beira Rio um conjunto de chaves de bicicleta elétrica, ou pode ser de scooter, com duas chaves, um controle remoto e um cartão NFC Smart Card. E interessado, gentileza, entrar em contato conosco aqui na Rádio FMZ. Vamos que vamos por aqui, temos mais recados aí pra vocês. Foi perdido um molho de chaves com três chaves e um controle de portão entre a Praça Santa Marta, próximo à Igreja Santa Terezinha, e o Pagoto da Vila Betânia. Foi um perdido aí, um molho de chaves com três chaves e um controle de portão. Então, quem tiver informações, gentileza, entrar em contato com a gente aqui na Rádio FMZ. Super obrigada. Vamos de alô para os nossos ouvintes. Minha amiga Idalina Barbosa, lá do Cristo Rei, já está ligadinha aqui com a gente, só curtindo Sintonia Total. Bom demais ter a sua companhia, Idalina, uma super tarde para você. Hora daquele café gostoso e ela pediu uma música bonita, então o seu pedido é uma ordem. Vem chegando para vocês, Bon Jovi.
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2: 3:12.
3: Bom demais, 15:22 por aqui. E olha, mês de outubro, você já sabe, né?

0: Outubro Rosa. Então nós temos campanha aí, né, em todo o Brasil, rolando aí para conscientizar com relação ao câncer de mama. A previsão é de que o câncer de mama deve registrar aí mais de 78 mil casos entre 2026 e 2028 por ano, tá? Segundo a estimativa aí do Instituto Nacional de Câncer. Então essa doença representa aí 30% dos novos casos de câncer entre mulheres, excluindo os tumores de pele, né, não melanoma e, enfim. E aí os números reforçam essa importância da campanha do Outubro Rosa, né, para ampliar essa discussão sobre prevenção, rastreamento, diagnóstico precoce da doença. Só que daí, quando o assunto é mamografia, tem uma dúvida que ainda é muito comum, né? Toda mulher precisa fazer o exame todos os anos? E a resposta, na verdade, depende do objetivo da avaliação e do perfil de cada paciente, né? A gente vai falar rapidinho sobre isso, tá? Esse rastreamento é realizado em pessoas que não apresentam sintomas ou sinais, né? Com o objetivo de identificar mesmo uma doença antes que ela se manifeste, né? Só que isso não significa, porém, que mulheres fora da faixa etária aí, que seria entre 50 e 74 anos... Aliás, porque no Brasil, né, o Ministério da Saúde passou a recomendar que esse rastreamento mamográfico no SUS seja feito em mulheres de 50 a 74 anos. A cada 2 anos ele precisa ser feito. Só que, como eu disse, isso não significa que mulheres fora dessa faixa etária não precisem procurar avaliação, né? Ou que uma alteração na mama tem que ficar esperando aí ter idade para poder fazer avaliação, né? Assim não, viu? Se você viu alguma alteração, pode procurar também para fazer avaliação, né? Então a gente tem que olhar o histórico pessoal, familiar, a idade, alterações que foram identificadas anteriormente e outros fatores individuais aí que podem modificar a estratégia de acompanhamento, né? E aí, nesse caso, a avaliação médica que vai definir se é necessário investigar antes do período previsto para o rastreamento populacional, né? E quais são os exames que são mais adequados. E a lógica também muda quando a mulher percebe alguma alteração, né? Então, nesses casos, a situação deixa de ser um rastreamento de rotina e passa a ser uma investigação diagnóstica mesmo. Então, se você percebeu alguma alteração, como eu disse, independente da sua idade, tem que procurar ajuda, né? Alterações como, por exemplo, caroço ou nódulo na mama, mudança do formato ou tamanho da mama, né? Alterações na pele, retração do mamilo, secreção, mudanças persistentes, tem que ser avaliado por um profissional de saúde, viu? Então fica aí o conselho para nós mulheres, né, ficarmos sempre atentas, especialmente nesse Outubro Rosa, né, que tem campanha rolando aí para todo lado, para a gente aproveitar essa época, que, né, o foco maior é nessa questão do câncer de mama, e procurar, né, ou avaliação, né, e se você percebe que tem alguma alteração ou se você tem algum histórico familiar, de acordo com o que a sua médica falar, né, o seu médico, você procura atendimento, né, procura investigação aí. Bom demais. Bom demais.
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3: 3:27.
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3: 3:28.
5: Bom demais, hein? Agora 15:28. Você que tá aí tomando um cafezinho da tarde de boa. Bom apetite pra você. Você que já tomou ou que tá na estrada, não vai nem ter tempo pra isso. Vamos esquecer esse assunto, hein? E olha, esse final de semana temos festa em louvor à Nossa Senhora Aparecida na comunidade Alto Bananeiras, aqui mesmo em Venda Nova do Imigrante. No domingo, dia 11, tem trido preparatório às 9 horas da manhã. No dia 12 de outubro, né, que é segunda-feira, dia mesmo da festa, a programação é a seguinte. 6 horas da manhã tem procissão em louvor à Nossa Senhora Aparecida com a concentração na Igreja Matriz São Pedro Apóstolo. 9 da manhã tem Santa Missa, animada pelo TLCA. E logo após haverá almoço, música ao vivo com Jereba e uma tarde festiva com serviço de cantina, barraca, de sobremesa e também leilões. Fica aí o convite para você participar com toda a sua família. E temos também oportunidade de emprego. O Grupo Lima está com vagas para consultor e técnico, né? Nas cidades de Venda Nova do Imigrante, Marechal Floriano e também Domingos Martins. Ah, e se você não tiver experiência, não tem problema. O Grupo Lima treina você. Envie seu currículo para a... Vou te falar o endereço agora, hein? rh@grupolima.net.br rh@grupolima.net.br ou também através do número 279-9694-7376. Número 279-9694-7376. E agora eu vou tocar pra vocês uma das minhas bandas preferidas. Eu gosto muito dessa banda, eles são atemporais. Já estão aí com muitos anos de estrada e cada vez que eles lançam uma música é uma sempre melhor que a outra. Fiquem agora com Nickelback, Save Me. 7,1.

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3: 3:41.
4: Maravilha! Estamos de volta por aqui na sua tarde de sexta-feira. 9 de outubro, hein? Sextamos por aqui. E olha, temos carta de agradecimento, né, pelo 16º leilão de garrotes beneficente em prol da APAI de Venda Nova do Imigrante. Vou ler para vocês aqui rapidinho. A APAI de Venda Nova do Imigrante expressa sua sincera gratidão a todos que, com generosidade e solidariedade, contribuíram para a realização do 16º leilão de garrotes beneficente, realizado no dia 27 de setembro de 2026. A dedicação e o apoio de cada parceiro foram fundamentais para o sucesso desta importante ação em benefício da nossa instituição e das pessoas atendidas pela APAI. As doações recebidas, né, foram 65 garrotes, 4 carneiros, uma bola de futebol autografada pelo Zico, uma mesa de marcenaria pesada, além de outros animais e diversas outras prendas. E o resultado financeiro ficou assim: valor líquido apurado foi de R$ 364.516,44. Então, né, recebam nosso agradecimento e nosso muito obrigado por acreditarem na APAI e fazer parte dessa corrente de solidariedade. Juntos, transformamos doações em oportunidades e contribuímos para uma vida mais digna e inclusiva. Saudações apaianas! Bom demais, né? Fica aí o agradecimento a todos que participaram. É sempre uma ótima oportunidade de fazer o bem, né? E de contribuir para as ações da APAI, que são de extrema importância para a nossa sociedade. E você que vai fazer o Enem, fica ligado aí que falta um mês para o primeiro dia de provas, hein? Para ajudar aí os participantes, o Ministério da Educação, MEC, disponibiliza aos participantes uma cartilha específica que explica como é a prova de redação e os critérios de correção. Se você vai fazer pela primeira vez o Enem, vale a pena você conferir lá no site do Ministério da Educação, hein? E tem uma matéria completinha aí para você no nosso site radiofmz.com.br sobre o Enem. Vamos de mais música por aqui, que a gente vai alegrando a sua tarde, fazendo companhia pra você. E agora vem chegando outro eu. Até mais.
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4: Bom demais, minha gente querida. O relógio vai marcando e vai chegando perto das 4 da tarde. A nossa sexta-feira segue em frente por aqui. A gente vai chegando ao final de mais um Sintonia Total, hein? Agradeço de coração a você que está aí do outro lado, né? Esteve aí com o rádio ligado, curtindo a nossa programação, fazendo aí dessa tarde um momento ainda mais especial, né? Você que tá trabalhando, tá voltando pra casa, cuidando dos seus afazeres ou só curtindo o momento aí de descanso, fica com meu abraço, meu carinho e meus votos de um excelente final de semana. Vem chegando pra vocês FMZ Sertaneja com Magno Nogueiro. Nogueira! Uma ótima sexta-feira, um fim de semana maravilhoso. A gente se encontra novamente segunda-feira. Um beijão!

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0: Murilo Huck,
1: muito barulho, Fortaleza.
2: Eu acho que você tem que mandar aquela mensagem. Mas manda o que tá no seu coração.
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Danilo e Davi, apaga. Murilo Ruf também rolou, Gustavo Mioto. Agora são 4 horas mais 28 minutos. 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E o nosso programa FMZ Sertaneja nesta sexta-feira. Bora que bora! 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Simbora com o nosso programa Bom Demais FM, Zé Sertaneja, 4h29!

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4: 4:49.
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0: bora que bora! 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
0: Aô, aô, que bora curtir um forrozinho bom demais com o Zé Vaqueiro. Que vida boa!

0: o foguete, deixo. Agora que horas? 5 horas e 1 minuto. Você ligado aqui na FMZ, a Rádio da Família. 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

que moda boa essa aí, Matheus e Cauã, me ama mesmo. É isso aí, 5:16. Você é ligado aqui na rádio da família Rádio FMZ. 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Já tem mais moda boa no seu rádio, continue ligado.

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trem bom demais. Tamo juntos até às 7, muita moda boa no seu rádio. FMZ Sertaneja, 5h21, bora que bora!

0: Natural. 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
3: Sempre faça o descarte correto do lixo. Descartar o lixo adequadamente evita a poluição e até mesmo a propagação de doenças. Ao jogar lixo em um terreno baldio, por exemplo, você pode estar contribuindo para o aumento da população de ratos, baratas e até mesmo de mosquitos da dengue. Recicle seu lixo. Essa medida evita o gasto desnecessário dos recursos naturais e ainda ajuda a diminuir a concentração de lixo no ambiente.
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5: 5:35.
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8: Aô, aô, programa arrumado.
5: Bom demais da conta, 5:36. Você ligado aqui na rádio FMZ, a rádio da família 107,1 e o nosso programão Bom Demais FMZ Sertaneja. 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E atenção, e a Associação Aracê convida para o próximo passeio bioenergético. Lazer e autoconhecimento em trilhas e clareiras, técnicas de absorção de bioenergia, lanche e roda de conversa. É, neste sábado, dia 10 de outubro, horário de início às 14 horas, término às 17 horas. Local em Pedra Azul, acesso pelo KM87 no campus da Associação Aracê. Mais informações pelo WhatsApp 27 99997-3120. E neste domingo, dia 11 de outubro, temos aí o Campeonato Estadual de Mountain Bike XCM em Venda Nova do Imigrante, a partir das 7 horas da manhã, no Centro Cultural e Turístico Máximo Zandonade. Haverá a barraca aí da Associação de Ciclistas de Venda Nova do Imigrante com comidas e bebidas. Então, participe! Agora, 5:37, essa moda é boa, hein? Guilherme Benuto!
9: 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Isso aqui é muito rolo. 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
10: Essa dá saudade.
9: É rolo e confusão.

0: É gauchão bom demais, é o João Luiz Correia, Grupo Campeirismo aqui na FMZ, bailando no Rincão. Agora, que horas?
1: 5h49.
0: 5h49, então tá na hora.
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0: Cotação do café pra você, meu amigo produtor rural, pra você, meu amigo cafeicultor, ligado aqui na FMZ, a rádio da família. Como é que tá o mercado do café nesta sexta-feira? É, feriadão vindo por aí e o mercado café está em queda nesta sexta-feira. O Arábica Bebida Dura, R$ 1.450, teve queda de R$ 2,00. O Bebida Rio, R$ 1.083, esse teve queda de R$ 19,00. E o Conilon, R$ 914,00, subiu R$ 2,00. É o mercado café, segundo o Centro do Comércio do Café de Vitória. O Arábica Bebida Dura, 1.450, o Bebida Rio, 1.083 e o Conilon, R$ 914. Foi aí, então, a cotação do café.
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0: 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Acesse ruralengenharia.com.br. 5h51, eu volto já já.
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2: Bora que bora, Antônio Gabriel. Sexta-feira, fim de semana, feriadão chegando por aí. TCC, né? Você tá doido, ó.

menino do laço comprido. Ana Castela, aqui na 107,1. Bom demais, agora 5h58. Um rápido intervalo. Na sequência, a gente volta aí com a segunda parte do FMZ Sertaneja. Fica ligado!

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4: 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E a hora certa,
5: 6 horas.
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1: Opa, de volta no seu rádio, nosso programão bom demais, FMZ Sertaneja, aqui pela 107,1 Rádio FMZ, a rádio da família. Bora que bora, até às 7, estamos juntos com muita moda boa no seu rádio. Na volta do nosso programão bom demais, trazendo para cantar bonito Daniel e seu pai José Camilo, Moro num lugar deserto, é mais ou menos assim. Música.

0: Com Everaldo e Lindomar para você aqui na 107,1. Agora que horas aí, meu companheiro de trabalho?
1: 6:17.
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1: 6:17.
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0: Flor do meu sertão, Leonardo Marvado, 6h25. 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Bora de forrozinho bom demais agora com Fala Manso e Rastapé.
1: Ô filho, fala.
0: Esperando na janela.
1: Simbora.

interior, bom demais. Aí, o Fernando de Sorocaba, no FM 634. 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

basta você me ligar, 6h40, bom demais da conta, você ligado aqui na Rádio FMZ. 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Foi encontrado na rua da Beira Rio um conjunto de chaves de bicicleta elétrica, um scooter com duas chaves, um controle remoto e um cartão NFC Smart Card. Interessado, entrar em contato aqui com a Rádio FMZ. Festa em louvor a Nossa Senhora Aparecida na comunidade de Alto Bananeiras em Venda Nova do Imigrante. Dia 11, domingo, trido preparatório às 9 da manhã. No dia 12 de outubro, dia da festa, 6 horas da manhã, até a procissão em louvor a Nossa Senhora Aparecida. Concentração na Igreja Matriz São Pedro Apóstolo aqui em Venda Nova. Aí a procissão vai até lá no Alto Bananeiras, lá na comunidade Nossa Senhora Aparecida. Às 9 da manhã tem a Santa Missa animada aí pelo TLCA e logo após haverá almoço, música ao vivo com Jereba e uma tarde festiva com serviço de cantina, barraca de sobremesa e leilões. E atenção para a oportunidade de emprego, o Grupo Lima está com vagas para consultor e técnico nas cidades de Venda Nova do Imigrante, Marechal Floriano e Domingos Martins. Se não tiver experiência, o Grupo Lima treina você. 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E mais uma última aqui, utilidade pública, foi perdido um molho de chaves com três chaves, um controle de portão entre a Praça Santa Marta, próxima à Igreja Santa Terezinha e o Pagoto da Vila Betânia. Quem tiver informação, gentileza, é entrar em contato aqui com a Rádio FMZ, tá bom? 6 horas 43 minutos, já já eu volto.

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2: 6:43.
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0: Menino da pecuária.
1: Eu falei que eu sou formada na pecuária. Menino da pecuária.
2: Não tá bom.

0: moda boa pra você aqui na 107,1. João Bosco e Vinícius com Murilo Rufi, machucado de novo. Agora são 6h50. Carta de agradecimento, 16º leilão de garrotes beneficente em prol da APAI de Venda Nova do Imigrante. A APAI de Venda Nova do Imigrante expressa sua sincera gratidão a todos que, com generosidade e solidariedade, contribuíram para a realização do 16º leilão de garrotes beneficente realizado no dia 27 de setembro de 2026. A dedicação e o apoio de cada parceiro foram fundamentais para o sucesso desta importante ação em benefício da nossa instituição e das pessoas atendidas pela APAI. Doações recebidas: 65 garrotes, 4 carneiros, uma bola de futebol autografada pelo Zico, uma mesa de marcenaria pesada e outros animais diversos e diversas outras prendas. Resultado financeiro, valor líquido apurado R$ 364.516,44. Recebam o nosso reconhecimento e nosso muito obrigado por acreditar na APAI e fazer parte dessa corrente de solidariedade. Juntos, transformamos doações em oportunidades e contribuímos para uma vida mais digna e inclusiva. Saudações apaianas. Bom demais, 6h52. Felipe Araújo, Ferrugem.
1: Mais ou menos assim, ó.

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3: Finalzinho da FMZ Sertaneja, 6h59.

0: Sinais. 7 horas em ponto, finalizando o nosso programão Bom Demais FM Zé Sertaneja desta sexta-feira. Obrigado a você, meu amigo, minha amiga, pelo carinho da companhia de sempre. Tenha a todos aí um ótimo final de semana. Bom feriadão a todos, né? E nós volta na terça-feira, se Deus quiser. Galera, bom fim de semana, Deus abençoe e até terça-feira. Tchau, tchau. Aproveite seu final de semana, aproveite feriadão. Vem aí a Voz do Brasil, logo mais às 20h, tem o Hits da Noite. Tchau, tchau.
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3: Em Brasília, 19 horas. Está no ar a Voz do Brasil. As notícias do governo federal que movimentaram o país no dia de hoje.
4: Olá, boa noite.
3: Boa noite para você que nos acompanha em todo o país.
4: Sexta-feira, 9 de outubro de 2026.
3: Vamos aos destaques do dia.
4: Preço dos combustíveis.
3: Impostos federais sobre a gasolina são zerados por 30 dias e desoneração do etanol é prorrogada.
4: Medidas incluem subvenção ao óleo diesel e fiscalização contínua. Thaís de Araújo.
5: Com a decisão, fica zerada por 30 dias a cobrança dos impostos. Impostos PIS, COFINS e CID sobre a importação e a comercialização de gasolina.
3: Santuário de Aparecida espera mais de 500 mil fiéis nas celebrações da Padroeira do Brasil.
4: Movimentação de peregrinos e visitantes deve injetar mais de 3 bilhões e meio de reais na economia.
3: E a Polícia Rodoviária Federal intensifica a fiscalização nas rodovias. Luciana Colares de Holanda.
6: Os corredores rodoviários de São Paulo e do Pará ganham atenção especial em direção ao Santuário Nacional de Aparecida e Auxílio de Nazaré.
4: Segunda-feira é dia das crianças e quem vai comprar presente de última hora deve ficar atento.
3: E Metro alerta para cuidados na escolha dos brinquedos. Márcia Fernandes.
7: Segundo o Inmetro, um dos cuidados importantes é observar o selo que indica se o presente corresponde à idade da criança. É preciso observar também se há peças pequenas ou produtos tóxicos na composição.
4: Hoje, na apresentação da Voz do Brasil, Luciano Seixas e Mariana Jung.
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4: Na próxima segunda-feira é dia de Nossa Senhora Aparecida, padroeira do Brasil.
3: E a Polícia Rodoviária Federal já está nas rodovias com operações de fiscalização e orientação aos condutores.
4: Com atenção especial para as estradas do interior de São Paulo, onde acontecem romarias em homenagem à Nossa Senhora Aparecida.
3: E também no estado do Pará, com as celebrações do Círio de Nazaré.
4: Com a movimentação, haverá reforço de policiamento para prevenir acidentes graves e aumento da criminalidade.
6: Todas as rodovias federais do país terão reforço na fiscalização entre 9 e 12 de outubro. E os corredores rodoviários de São Paulo e do Pará ganham atenção especial por causa da grande mobilização em direção ao Santuário Nacional de Aparecida e ao Círio de Nazaré. A Polícia Rodoviária Federal vai ampliar o policiamento nos dois estados com emprego de policiais de diferentes regiões, que vão atuar na fiscalização de trânsito com foco no controle de velocidade e nas condutas que possam aumentar os riscos de acidentes. E a PRF faz recomendações aos romeiros e motoristas, como detalha Natália Guimarães, da Comunicação Social da Polícia Rodoviária Federal.
8: Aos romeiros, a orientação é de usar roupas claras, materiais refletivos, deslocar no sentido contrário da via e mantendo distância dos veículos. Os ciclistas devem utilizar o capacete, se deslocar no fluxo dos veículos e manter distância deles. Aos motoristas, a atenção é redobrada, principalmente em trechos com presença de romeiros e ciclistas, evitando o excesso de velocidade, o uso do celular no volante e, claro, se beber, não dirige.
6: Em São Paulo, uma das novidades da operação será o emprego de drones no apoio ao trabalho. Os equipamentos vão ampliar a capacidade de observação das rodovias e pontos de maior concentração de pedestres e veículos. A operação também vai contar com o apoio de um helicóptero e, em caso de emergência, ligue 191. Reportagem Luciana Colares de Holanda.
9: E o Santuário Nacional de Aparecida, no interior de São Paulo, se prepara para receber uma multidão de devotos na próxima segunda-feira, dia dedicado à padroeira do Brasil.
4: De acordo com o Ministério do Turismo, mais de 500 mil fiéis são esperados para as celebrações e o feriado prolongado deve movimentar cerca de 3 bilhões e 590 milhões de reais na economia da região.
9: Neste ano, a rota de peregrinação Caminho da Fé, que termina no Santuário de Aparecida, passa a ser reconhecida por lei como Rota Turística Nacional, com o objetivo de estimular o turismo religioso, cultural e rural.
4: Para quem vai à região, a recomendação é redobrar a atenção nas estradas, que recebem grande número de romeiros a pé e de bicicleta.
9: Centenas de estudantes e pesquisadores tiveram seus trabalhos interrompidos pelo incêndio que atingiu laboratórios da Universidade Federal de Pernambuco na noite da última quarta-feira.
4: A Polícia Federal instaurou inquérito e iniciou a perícia para apurar o caso.
9: Por conta do episódio, a CAPES, Coordenação de Aperfeiçoamento de Pessoal de Nível Superior, anunciou a prorrogação de bolsas e apoio para a retomada das pesquisas em outras instituições.
4: No local será erguida uma nova estrutura com 7 mil metros quadrados e recomposição total dos laboratórios.
10: A nova estrutura que será erguida na Universidade Federal de Pernambuco terá cerca de 7 mil metros quadrados, mais que o dobro da área do prédio atingido pelo incêndio. A previsão é que a obra comece após a conclusão da perícia e das investigações sobre o ocorrido. Também será feita a recomposição dos equipamentos dos laboratórios atingidos. O ministro da Educação, Leonardo Barchini, esteve na universidade para acompanhar de perto a situação.
11: A minha vinda aqui, primeiro, para prestar solidariedade aqui à comunidade acadêmica da universidade, em especial aos professores, aos cientistas, aos estudantes que faziam suas pesquisas aqui no prédio, e tudo aquilo que for necessário nós faremos para que os prejuízos sejam os mínimos possíveis, principalmente prejuízo na pesquisa e principalmente no bem-estar dos estudantes.
10: No local atingido, funcionavam laboratórios de diferentes áreas, como fármacos, genética e inovação terapêutica. Nesses espaços, estavam em andamento pelo menos 200 trabalhos acadêmicos. A CAPES anunciou que, com o incêndio, as bolsas de pesquisadores serão prorrogadas pelo tempo necessário à continuidade dos trabalhos. Estudantes de doutorado e mestrado poderão dar andamento às pesquisas em instituições estrangeiras e nacionais, em parceria com a UFPE. A Polícia Federal está investigando as causas do incêndio. Foi instaurado inquérito e iniciados os trabalhos de investigação e perícia. Por enquanto, o trabalho é feito com a ajuda de robôs e drones, já que as condições do prédio ainda não permitem a entrada dos peritos. A ideia é identificar a origem do fogo e reconstruir a dinâmica do incêndio. Reportagem Graziela Mendonça.
9: Abastecer o carro deve ficar mais barato a partir desse mês.
4: O governo federal zerou os impostos sobre a gasolina por 30 dias e ampliou os subsídios ao etanol e ao diesel importado.
9: As medidas buscam conter a alta dos combustíveis gerada pela crise internacional do petróleo, em razão dos conflitos no Oriente Médio.
4: Além dos subsídios, postos e distribuidoras passam por fiscalização reforçada para garantir que a redução chegue ao consumidor sem abusos.
5: Com a decisão, fica zerada por 30 dias a cobrança dos impostos PIS, COFINS e CID sobre a importação e a comercialização de gasolina. Esse período pode ser prorrogado. No caso da gasolina, o desconto será de 89 centavos por litro. Também foi prorrogada a desoneração do etanol hidratado, de 19 centavos por litro. Além disso, foi anunciada uma subvenção extra aos importadores de óleo diesel. Agora, eles passam a receber R$ 1,40 por litro a mais, além dos R$ 2,12 que já estavam em vigor. O montante, que deixará de ser arrecadado, será compensado com receitas extraordinárias do petróleo da União. O ministro do Planejamento e Orçamento, Bruno Moretti, explica os impactos das medidas.
12: Isso vai trazer ainda mais tranquilidade para a garantia de abastecimento interno, para a nossa oferta, e de estabilidade de preço. O custo, repito, dessa subvenção vai no valor de R$ 1,6 bilhão por esse período de 30 dias.
5: Também foi apresentado um balanço da Operação Carga Pesada, que fiscalizou os preços praticados nos postos de combustíveis. Na primeira fase da operação,

0: medidas nessas 2 semanas e meia pela Senacom, sendo compreendidas 142 notificações, que é o acompanhamento e monitoramento de preço documentado, mas também 129 processos administrativos sancionatórios, onde há uma acusação formal sobre a elevação dessa margem de preço. Essas medidas vão continuar, elas são de natureza permanente e a gente espera cada vez mais encontrar uma normalidade ou pelo menos uma adequação.
1: As ações buscam conter a alta dos preços dos combustíveis provocada pelo conflito no Oriente Médio. O preço do petróleo passou de 100 dólares por barril, mais de 40% acima do valor registrado antes da guerra. Com locução de Thaís de Araújo, reportagem Márcia Fernandes.
2: Pois é, e abastecer o veículo com etanol ou diesel no Brasil vai além da escolha na bomba. Movimenta uma ampla cadeia produtiva, gera empregos e tem impacto na renda no país.
3: Com mudanças recentes no percentual de biocombustíveis misturados à gasolina, os motoristas também exercem papel fundamental na fiscalização, podendo denunciar irregularidades.
2: Confira na reportagem de Luana Karen.
4: Os carros ainda eram raros nas ruas quando o etanol começou a ser pesquisado no Brasil. Era a década de 1920 e a ideia era reduzir a dependência do petróleo que vinha do estrangeiro. Mas foi na década de 1970, com o encarecimento dos combustíveis fósseis após sucessivas crises, que surgiu no Brasil o Programa Nacional do Álcool, o Proálcool. Como explica o professor de Química da Universidade de Brasília, Paulo Anselmo Soares.
5: Na década de 70, quando tem aquelas crises do petróleo, e aí a gente tem várias iniciativas. Uma delas é o etanol, mas a gente teve outros também, como o carvão vegetal. Também teve a iniciativa do óleo e o biodiesel para substituir o diesel de petróleo.
4: Atualmente, o Brasil produz etanol anidro, que é misturado à gasolina, e etanol hidratado, disponível diretamente nos postos de combustível. Desde 1º de agosto, a mistura de etanol anidro à gasolina passou de 30% para 32%. Já o biodiesel está disponível apenas na mistura com o diesel. Em cada litro de diesel, está autorizada a adição de 15% de biodiesel. O professor Paulo Soares, da UNB, explica que a maior parte da matéria-prima para a produção do biodiesel vem da soja.
5: 70, 75% que vem da soja. Aí temos mais um pouquinho aí que vem de outras commodities agrícolas, como, por exemplo, o caroço de algodão. Mas a gente também tem o processamento aí de um monte de resíduos do frigorífico.
4: A diretora do Departamento de Biocombustíveis do Ministério de Minas e Energia, Lorena Mendes de Souza, destaca que o uso de biocombustíveis reduz impactos ambientais e movimenta toda uma indústria nacional criada em torno das produções de etanol e biodiesel.
6: Porque eles são uma das principais ferramentas que a gente tem para reduzir emissões de gás de efeito estufa. Mas, na verdade, eles acabam fazendo muito mais do que isso. Fortalecem a segurança energética, a segurança do abastecimento. Acaba gerando emprego, renda, desenvolvimento em todas as regiões do país.
4: No Brasil, a Agência Nacional do Petróleo, Gás Natural e Biocombustíveis, ANP, é o órgão responsável por definir as especificações dos combustíveis e também por fiscalizar a qualidade de toda a cadeia de abastecimento. O consumidor também pode contribuir para a identificação de possíveis irregularidades, fazendo denúncias no telefone da ANP, o 0800-970-0267. Reportagem Luana Karen.
3: Atenção, pescadores artesanais de todo o país. Foi ampliado o prazo para solicitar o seguro defeso.
2: Agora, os trabalhadores podem fazer o pedido entre 30 dias, pedido 30 dias antes e até 90 dias depois do início do período de restrição da pesca. A mudança busca facilitar o acesso e garantir o benefício a quem tem direito.
3: O período é marcado pela pausa temporária na pesca para proteger a reprodução dos animais.
2: Além do novo prazo, o INSS confirmou o pagamento do quarto lote do seguro defeso para mais de 21 mil pescadores.
3: Os depósitos acontecem entre os dias 13 e 17 de outubro. Para consultar a data exata da liberação, o trabalhador deve acessar o aplicativo da carteira de trabalho digital.
2: Se preferir, a consulta também pode ser feita pelo telefone pela central Alô Trabalho, no número 158.

0: Quem trabalha por conta própria encontra no acesso a novos clientes a oportunidade de aumentar a renda dos pequenos negócios.
1: E na Semana do Empreendedor, uma ferramenta gratuita conecta prestadores de serviço a demandas de órgãos públicos. É a plataforma Contrata Mais Brasil.
0: E ainda tem a possibilidade de crédito e renegociação de dívidas para pequenos empresários. Confira na reportagem.
2: Quem trabalha por conta própria sabe. Encontrar um novo cliente pode fazer diferença no fim do mês. Assim foi com Gutenberg, que presta serviços gerais em Pernambuco e conseguiu uma oportunidade de trabalho em um posto de saúde no Recife. A contratação aconteceu por meio do Contrata Mais Brasil, plataforma que aproxima pequenos negócios de órgãos públicos e envia ao empreendedor, pelo WhatsApp, avisos sobre oportunidades de contratação de acordo com a atividade e o município.
3: Eu identifiquei uma demanda que eu poderia realizar o serviço. Contactei o gerente, realizei a visita técnica. No outro dia já fui contratado, que foi para troca de película fumê, para colocar nas janelas do posto de saúde. Emiti a nota fiscal e o gerente já realizou o pagamento no Pix.
2: Desde o ano passado, o Contrata Mais Brasil registrou R$68 milhões em contratos firmados. Atualmente, há 602 oportunidades disponíveis para prestação de serviços. Nesta Semana do Empreendedor, marcada pelo Dia do Empreendedor, no último dia 5, a experiência de Gutenberg mostra como o acesso a oportunidades pode abrir caminho para quem já está pronto para trabalhar. Mas quem trabalha por conta própria também precisa de apoio para organizar o negócio. Sobre esses serviços, fala o ministro do Empreendedorismo, da Microempresa e da Empresa de Pequeno Porte, Paulo Henrique Pereira.
4: Quando um pequeno negócio consegue chegar a um novo cliente, isso pode representar mais renda, mais trabalho e uma oportunidade de crescimento. E hoje, já existem ferramentas disponíveis para ampliar essas possibilidades e também facilitar o acesso a crédito e outros serviços importantes para quem empreende.
2: Entre essas opções estão o Procred 360, linha de crédito para MEIs e microempresas, e o Desenrola MEI, voltado à renegociação de dívidas. Para conhecer essas e outras opções, basta acessar o portal do empreendedor no endereço gov.br/empreendedor. Reportagem Andressa Conde.
1: Segunda-feira é dia das crianças e quem vai comprar os presentes nesse final de semana precisa ficar atento com a qualidade dos brinquedos.
0: Desde setembro, o Inmetro tem realizado operações de fiscalização em todos os estados para averiguar se os produtos atendem aos requisitos técnicos e de segurança antes de chegar ao consumidor, inclusive nas vendas pela internet.
1: Confira os cuidados que você deve ter na hora das compras, na reportagem de Márcia Fernandes.
5: Na hora de escolher o brinquedo ideal para o Dia das Crianças, tem gente que leva em conta se o objeto vai ser divertido, se vai agradar o presenteado, mas é preciso ter atenção na escolha. Segundo o Inmetro, um dos cuidados importantes é observar o selo que indica se o presente corresponde à idade da criança. É preciso observar também se há peças pequenas ou produtos tóxicos na composição. Valnei Cunha é chefe da divisão de fiscalização do Inmetro. Ele explica que uma das principais medidas que devem ser tomadas é verificar se ele possui o selo de identificação da conformidade do Inmetro.
6: Quando um produto ele é certificado pelo Inmetro, ele obrigatoriamente vai passar por vários ensaios, vários testes, para que possa caracterizar a segurança do uso desse produto.
5: O Inmetro destaca que é preciso ter cuidado também com os chamados squishes e slimes, brinquedos macios, que muitas vezes imitam alimentos e possuem texturas atraentes. Diferente do que muitas vezes é divulgado nas redes sociais, esses materiais não podem ser aquecidos no micro-ondas, forno ou outras fontes de calor. Vale também a regra que deve ser seguida na escolha de qualquer brinquedo: observar a procedência, a faixa etária e as informações de segurança, como o selo. É o que aponta Valnei Cunha, do Inmetro.
6: Quando você tem um brinquedo, ele apresenta o selo do Inmetro, o Inmetro está atestando que ele passou por vários ensaios para mostrar a qualidade e a segurança no uso daquele produto.
5: Outra dica importante é comprar sempre no mercado formal, evitando camelôs e feiras, um cuidado que o aposentado Antônio Elcio faz questão de tomar.
7: Eu compro sempre na loja, que é mais seguro, né? A gente vê cedo de metro, vê tudo, né?
5: Daniel Carnaúba é diretor do Departamento de Proteção e Defesa do Consumidor. Ele destaca que o consumidor pode procurar órgãos competentes no caso de comprar um produto falsificado.
8: Primeiro, fazer uma reclamação direta para para a loja ou para o site aonde ele adquiriu. É importante também que o consumidor reporte esse caso para os órgãos de defesa do consumidor, fazer uma denúncia para os PROCONs.
5: Empresas e estabelecimentos que comercializam produtos não regulamentados estão sujeitos a penalidades. Se o consumidor identificar um brinquedo falsificado ou sem o selo do Inmetro à venda, pode comunicar o caso à ouvidoria do Inmetro pelo telefone 0800-285-1818. Reportagem Márcia Fernandes.
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0: Imagine fazer uma viagem e ao invés de se hospedar em um quarto, você vai ficar numa cabine. Os corredores ganham outro nome, são decks. E pelas janelas do Hotel Flutuante, uma cidade diferente da costa brasileira no horizonte.
1: É chegada a temporada de cruzeiros, que vai de outubro a abril do ano que vem.
0: Os navios podem chegar a receber mais de 6 mil passageiros em uma só viagem.
1: A previsão dessa temporada é de mais de 830 mil leitos com diferentes roteiros.
0: E quem já viveu a experiência garante. Além da estrutura de lazer a bordo, viajar de cruzeiro é a oportunidade de conhecer vários destinos sem precisar desfazer as malas a cada parada.
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11: Mais de 7 mil quilômetros do território brasileiro são banhados pelo mar, formando praias paradisíacas e paisagens de tirar o fôlego. E já que estamos falando de mar, que tal viajar por ele? No mês de outubro, abre oficialmente a temporada de cruzeiros no Brasil. Até abril, estão previstos 8 navios que vão oferecer 187 roteiros e 675 escalas. Os dados do Ministério do Turismo mostram um aumento de 24% em relação à temporada anterior. Viajar por diferentes destinos sem trocar de hotel, carregar malas ou abrir mão do lazer. Essa opção tem atraído cada vez mais gente e de todas as idades. É o que conta o Daniel Marrocos, especialista no segmento.
12: De melhor custo-benefício dentro de uma viagem, você já inclui a alimentação, hospedagem, deslocamento, todo entretenimento. Então, dentro de um pagamento só, a gente consegue englobar todos os serviços. Acaba sendo muito prático e econômico.
11: Há quem avalia o cruzeiro como um resort flutuante. A bordo, os passageiros encontram piscinas, restaurantes, além de shows e festas. E uma viagem de cruzeiro também pode ter um significado especial. Para além do turismo, a experiência pode realizar um sonho. O Raimundo Feitosa embarcou no cruzeiro temático do cantor Roberto Carlos. Fã do músico, ele já repetiu a viagem, mas na segunda vez, fez uma surpresa para a esposa.
13: Achei que ia vir de navio, ela olhou para minha cara assim e disse, o que nós vamos fazer aqui? Eu disse, te acorda, mulher, nós estamos no navio de novo. Ela disse, eu não acredito. Aí foi uma emoção, tipo assim, resumindo, principalmente quem nasceu aqui no Aço Interior e tal, poxa, passar 5 dias no cruzeiro do Roberto Carlos é como se estivesse no paraíso, como se estivesse no céu, né?
14: Eu te amo.
11: Além da estrutura de lazer, a possibilidade de conhecer várias cidades durante uma mesma viagem também atrai passageiros. O navio segue o roteiro previsto, enquanto os viajantes podem desembarcar para conhecer os destinos e retornar à mesma cabine no fim do passeio. A Lilian Feitosa também é fã desse tipo de turismo. Ela gosta do conforto de não precisar desfazer as malas cada vez que o navio atraca em uma nova cidade.
15: As paisagens são lindas, né? A gente pode conhecer vários locais sem você ter necessariamente que se hospedar naquele local. Você pode passar o dia, muitas vezes até 2 dias. Então é muito bom, é muito bacana. Eu acho assim, eu sou uma entusiasta de cruzeiros.
11: E para quem pensa em embarcar, a dica é comparar os roteiros, verificar quais serviços estão incluídos no pacote e calcular os gastos extras, como bebidas, excursões e outras atividades cobradas à parte. Assim, dá para escolher a viagem que combina com o orçamento e aproveitar a experiência de conhecer novos destinos sem precisar trocar de hotel a cada parada e curtir muito a vista do nosso delicioso litoral brasileiro. Eu sou a Raquel Mariano e até a próxima viagem.
1: E na semana que vem, do alto mar, nós vamos direto para as serras de Minas Gerais.
0: A gente celebra o Dia do Patrimônio Cultural e Material, instituído pela Unesco para falar de uma iguaria que está na mesa de muitos brasileiros, o queijo Minas.
1: Então, prepare o paladar e acompanhe A Voz pelo Brasil.
0: Essas foram as notícias do governo federal.
1: Uma realização da Secretaria de Comunicação Social da Presidência da República.
0: Com produção da empresa Brasil de Comunicação.
1: Fique agora com as notícias do Poder Judiciário e do Congresso Nacional. Boa noite.
0: Lembrando que segunda-feira, feriado nacional, não tem A Voz do Brasil. A gente volta na terça-feira. Boa noite, bom feriado.
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17: Presidente do STF, do CNJ, defende fortalecimento da magistratura e preservação das garantias constitucionais.
18: STJ define critérios para penhora de salário por dívidas não alimentares.
17: Parceria entre TSE e MEC vai levar educação política para as escolas brasileiras.
18: Boa noite, eu sou Marcela Luiz.
17: E eu sou Walter Lima.
18: O presidente do Supremo Tribunal Federal e do Conselho Nacional de Justiça, ministro Edson Fachin, participou nesta sexta-feira do encerramento da 22ª reunião do Conselho Nacional de Presidentes de Tribunais de Justiça, CONSEPRE. O evento ocorreu no Tribunal de Justiça do Paraná, em Curitiba.
17: Na ocasião, o ministro Fachin afirmou que a modernização do judiciário deve conciliar eficiência, independência judicial e respeito à Constituição. O ministro defendeu o fortalecimento da magistratura e a preservação das garantias constitucionais.
19: Valorizar a magistratura por transparência e sob regras bem informadas não se trata de defender corporações, trata-se sim de defender a qualidade da jurisdição que é cidadã e que o cidadão recebe.
18: Fachin destacou várias medidas adotadas para fortalecer o sistema de justiça, como o grupo de trabalho coordenado pelo desembargador Francisco de Oliveira Neto, para analisar propostas legislativas relacionadas à remuneração da magistratura.
17: O presidente do STF do CNJ também ressaltou o projeto de modernização do sistema de justiça, conduzido pelo Centro de Estudos Constitucionais do Supremo. A iniciativa reúne contribuições de 87 instituições para a formulação de propostas de aprimoramento do judiciário.
18: STJ decide que, em casos excepcionais, salários e outras verbas remuneratórias podem ser penhorados para pagar dívidas não alimentares, independentemente do valor recebido pelo devedor.
17: O entendimento foi firmado em recurso repetitivo. Fátima Uchoa.
20: A tese definida servirá para orientar juízes e tribunais de todo o país na análise de casos com a mesma questão jurídica. Ainda segundo o STJ, a penhora só será permitida quando frustrados outros meios de cobrança e, mesmo assim, deve sempre preservar o mínimo necessário para o sustento do devedor e da família dele. O relator ministro Raul Araújo afirmou que a obrigação de provar o comprometimento do sustento digno é do próprio devedor, que detém maior possibilidade de apresentar em juízo informações sobre despesas essenciais como moradia, alimentação, educação e saúde.
18: O Tribunal Superior Eleitoral e o Ministério da Educação fecharam uma parceria para levar educação política e o direito da cidadania às escolas.
17: O assunto passou a ser obrigatório na educação básica depois de uma mudança na Lei de Diretrizes e Bases da Educação Nacional, aprovada em julho. Vitor Struck.
21: O presidente do TSE, ministro Cássio Nunes Marques, e o ministro da Educação, Leonardo Barchini, firmaram compromisso de parceria para levar a educação política e o direito da cidadania às escolas de todo o Brasil. Os dois órgãos irão definir como esses conteúdos vão ser trabalhados. Temas como a história do voto e como as eleições acontecem devem entrar em discussão. O TSE vai fornecer material didático e indicar especialistas para apoiar professores e estudantes.
18: O Brasil tem 1.650.000 crianças e adolescentes em situação de trabalho infantil.
3: A Justiça do Trabalho está atenta e atua para combater esse tipo de exploração. Simone Moura.
4: A lei proíbe o trabalho antes dos 16 anos, exceto como aprendiz a partir dos 14. Os últimos dados do IBGE apontam mais de 500.000 de crianças e adolescentes nas piores formas de trabalho infantil, como as que oferecem riscos à saúde e ao desenvolvimento. Por isso, o TST e o Conselho Superior da Justiça do Trabalho reforçam a prevenção e o combate ao trabalho infantil em todo o país.
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18: Uma boa noite
3: e um bom fim de semana.
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23: Eu sou Paula Groba.
24: E eu sou Humberto Pinheiro.
23: E estes são os destaques de hoje do Jornal do Senado, que começa agora.
24: Votação em segundo turno da PEC sobre fim da escala 6x1 pode ter calendário acelerado.
23: Senado fica sem representantes da Constituinte pela primeira vez desde 1988.
24: Senadores discutem se suspensão de salário de agente público afastado por violência contra a mulher é constitucional.
23: Boa noite.
24: Boa noite.
23: O fim da escala 6x1, que pode garantir mais dias de descanso aos trabalhadores, avança no Senado.
24: Os senadores realizaram a terceira sessão de discussão da proposta em primeiro turno. E o calendário de votação em segundo turno pode ser acelerado. Repórter Pedro Pincer.
25: As duas últimas sessões devem ocorrer na próxima semana, quando também é esperada a votação em primeiro turno. A votação em segundo turno depende da aprovação de um requerimento de calendário especial, mais curto, que está sendo elaborado pela liderança do governo no Senado. O documento está em fase final de coleta de assinaturas e deverá ser apresentado na próxima semana. A líder do governo, Tereza Leitão, do PT de Pernambuco, acertou com o presidente da Casa, Davi Alcolumbre, que vai encaminhar o pedido. Ele disse que vai enviar o requerimento para votação no plenário logo que o receber. Se aprovado, o calendário especial poderá permitir a votação da PEC em dois turnos na mesma semana. Para o senador Paulo Paim, do PT do Rio Grande do Sul, o Senado deveria aprovar o texto por unanimidade. Segundo ele, nenhum parlamentar deveria querer ter no currículo um voto contra a redução da jornada.
26: Não podemos aceitar que alguém passe a vida inteira trabalhando 6 dias e descansando 1 dia. Chegou a hora da mudança. Não podemos aceitar jornadas que afastem pais, mães, filhos, netos e bisnetos. Não podemos aceitar que o trabalhador chegue à aposentadoria doente, cansado, sem forças para aproveitar a vida.
25: Uma PEC precisa ter ao menos 3/5 dos votos favoráveis nas duas votações, o que representa o apoio de pelo menos 49 senadores.
23: A senadora Zenaide Maia, do PSD do Rio Grande do Norte, também se manifestou a favor da redução da jornada de trabalho, que, segundo ela, é especialmente importante para as mães solo. De acordo com a parlamentar, essas mulheres precisam conciliar o trabalho, a educação dos filhos e a responsabilidade pelo sustento da família.
24: Ao citar que algumas empresas já adotam voluntariamente a jornada de 40 horas semanais, Zenaide Maia ressaltou que o fim da escala 6x1 também pode estimular o consumo, pois trabalhadores com mais tempo disponível teriam melhores condições de participar da economia.
27: Nós temos no Brasil 10 milhões e 300 mil mulheres que são mães solo, ou seja, cuida dos seus filhos sozinhas. Essa mulher só tem o domingo para olhar seus filhos, para fazer sua feira. Adoece qualquer ser humano normal, mentalmente, exaustivamente.
23: Na mesma linha, a senadora Leane Lemos, do PSB do Distrito Federal, afirmou que 57% das pessoas que seriam beneficiadas pela redução da jornada de trabalho são mulheres, que também enfrentam jornadas de trabalho doméstico e de cuidados com a família. De acordo com a parlamentar, desde 1935, a Organização Internacional do Trabalho fala em 40 horas como a carga ideal a ser alcançada por todos os países. Segundo ela, atualmente 50% dos países já adotam essa carga horária semanal.
24: Para Leani Lemos, a redução da jornada não significa necessariamente queda de produtividade e acrescentou ainda que há uma tendência mundial de buscar maior equilíbrio entre a vida profissional e a pessoal. Na avaliação da senadora, o fim da escala 6x1 pode beneficiar principalmente trabalhadores de menor escolaridade e em situação de maior vulnerabilidade.
2: Os mais afetados são aqueles que têm menor escolaridade, maior vulnerabilidade, analfabetos e pessoas com ensino fundamental incompleto. 91% das pessoas trabalham mais do que 40 horas semanais nessas condições.
23: Um projeto em análise no Senado prevê a suspensão da remuneração de agente público afastado por violência contra a mulher.
24: O texto está pronto para votação na Comissão de Direitos Humanos, mas o relator considera que a medida pode ser inconstitucional. A reportagem é de Luísa Mello.
5: A proposta do senador Nelsinho Trade, do PSD do Mato Grosso do Sul, inclui a suspensão de salário de agente público enquanto estiver afastado por violência doméstica contra a mulher. O texto muda a Lei Maria da Penha com o objetivo de ampliar a proteção de mulheres vítimas de violência. A senadora Damaris Alves, do Republicanos do Distrito Federal, disse em plenário que é preciso revisar as políticas públicas de proteção feminina.
6: Nós temos mecanismo de defesa, proteção, e nós não estamos dando conta. O que está acontecendo? Nós vamos ter que parar tudo e a gente vai ter que rever a violência contra a mulher no Brasil.
5: A proposta está pronta para votação na Comissão de Direitos Humanos. O relator, sargento Reginauro, do PSDB do Ceará, apresentou em setembro um parecer pela rejeição porque a considera inconstitucional. Segundo ele, seria uma espécie de punição antes da sentença definitiva.
23: A geração de parlamentares que ajudou a escrever a Constituição Brasileira de 1988 não terá mais representantes no Senado a partir de 2027.
24: A mudança marca uma transição histórica na Casa, que pela primeira vez desde a promulgação da Carta, não contará com nenhum constituinte entre seus integrantes. Repórter Rodrigo Rezende.
7: Depois de quase 40 anos da promulgação da Constituição Cidadã, em 1988, pela primeira vez em 2027, o Senado não terá entre seus integrantes pelo menos um representante que participou da Assembleia Constituinte na década de 80. O senador Renan Calheiros, do MDB de Alagoas, era um dos integrantes daquele colegiado, mas perdeu a eleição para Arthur Lira, do PP, e Marina JHC, do PSDB. Outro constituinte que deixa o Congresso a partir de 2027 é o senador Paulo Paim, do PT do Rio Grande do Sul. Ele não disputou as eleições de 2026. Paim destaca que a constituinte foi um dos marcos de sua carreira política.
8: Por decisão de um congresso de trabalhadores, liguei deputado federal constituinte. Escolhi um para ser deputado federal constituinte. Eu fui eleito pelo Rio Grande do Sul. Depois de 40 anos, deixarei o Congresso.
7: No caso da Câmara dos Deputados, apenas um representante da constituinte de 1988 conseguiu mandato a partir de 2027. É o deputado federal Sérgio Brito, do PSD da Bahia.
9: Eleições 2026.
23: Quem não votou no primeiro turno e ainda não justificou tem até o dia 3 de dezembro para regularizar a situação. O pedido pode ser feito pelo aplicativo e-título, pelo autoatendimento eleitoral, na internet ou presencialmente em qualquer cartório eleitoral. É necessário apresentar documento que comprove o motivo da ausência.
24: Quem não justificar ou não pagar a multa fica com o título irregular e pode ter restrições, como a impossibilidade de obter passaporte, tomar posse em concurso público e renovar matrícula em instituição pública de ensino. A multa é de R$ 3,51 por turno não votado. Quem não votar no segundo turno terá até 8 de janeiro de 2027 para justificar a ausência. edição de Paula Groba e trabalhos técnicos de Eliseu Caires, o Jornal do Senado fica por aqui. Acompanhe agora as notícias do Tribunal de Contas da União e da Câmara dos Deputados. Boa noite.
23: Uma boa noite e um bom fim de semana.
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1: Estão abertas as inscrições para a última edição do ano do Diálogo Público, promovido pelo Tribunal de Contas da União. 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Gestores públicos municipais de todo o país podem participar. Durante os dois dias, serão realizadas oficinas, atividades de formação e troca de experiências sobre desafios enfrentados para melhorar a gestão pública. A programação também vai permitir que os participantes conheçam experiências de outros municípios e discutam soluções que podem ser aplicadas na administração pública. 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
10: Plenário pode criar assentamentos agrícolas nas periferias das cidades.
11: Outubro Rosa alerta sobre prevenção e tratamento do câncer de mama.
10: Comissão aprova pena maior para feminicídio em situações específicas.
12: Boa noite. A Comissão de Constituição e Justiça aprovou o aumento da punição para feminicídio em determinadas situações. O objetivo é modernizar a legislação para não dar chance de o criminoso receber uma pena mais leve. Quem tem os detalhes é a repórter Paula Bittar.
13: A Comissão de Constituição e Justiça da Câmara aprovou uma proposta que prevê o aumento de pena para o crime de feminicídio em determinadas situações. O feminicídio é o assassinato de mulheres no contexto de violência doméstica ou por discriminação por elas serem mulheres. A versão aprovada pela CCJ foi um texto apresentado pela relatora, deputada Laura Carneiro, do PSD do Rio de Janeiro. O original da deputada Érica Hilton, do PSOL de São Paulo, torna mais rigorosa a punição para quem agredir mulheres com o objetivo de causar lesões, mutilações ou traumas em áreas como rosto, pescoço, cabeça, seios e genitália. Mas Laura Carneiro argumentou que o Código Penal já prevê como circunstâncias agravantes o motivo fútil ou torpe, o emprego de tortura ou outro meio cruel e a prática de violência contra a mulher. Isso já abrangeria o objetivo do projeto, segundo ela. O texto apresentado por Carneiro, segundo a relatora, busca modernizar a legislação, fazendo com que o feminicídio passe a ter total consonância com o crime de homicídio de mesma natureza, não deixando nenhuma brecha legal que possa resultar numa punição mais leve ao criminoso.
14: Boa parte dessas situações cruéis e covardes já encontram amparo e punição severa nas agravantes gerais, nas qualificadoras do nosso Código Penal, na Lei Maria da Penha. Ou seja, o sistema jurídico já reprova duramente essa violência. Então, nós adequamos nosso relatório, mudamos um pouquinho o texto da deputada Érica Hilton para dar um recado social ainda mais firme. É o Estado endurecendo a lei para dizer que a vida, a integridade, a dignidade das mulheres brasileiras não serão toleradas se forem violadas dessa maneira.
13: De acordo com o texto aprovado, a pena para o crime de feminicídio, que atualmente é de reclusão de 20 a 40 anos, será aumentada em um terço se o crime for cometido por motivo torpe ou fútil nas dependências de instituição de ensino ou por integrante de organização criminosa ultraviolenta, grupo paramilitar ou milícia privada. Hoje, o Código Penal já prevê esse aumento quando o feminicídio for cometido em outros casos, como durante a gestação, nos 3 meses posteriores ao parto, se a vítima é a mãe ou a responsável por criança, adolescente ou pessoa com deficiência de qualquer idade, contra pessoa menor de 14 anos ou maior de 60 anos, ou em descumprimento das medidas protetivas de urgência previstas na Lei Maria da Penha, entre outros. A proposta que aumenta a pena para o crime de feminicídio em determinadas situações ainda depende de análise pelo plenário. Da Rádio Câmara de Brasília, Paula Bittar.
3: Projeto de Fausto Pinato, do União de São Paulo, cria o programa Mulher Segura para prevenir o feminicídio por meio de um sistema de alerta precoce e sigiloso. Pelo texto, familiares, vizinhos ou serviços de saúde poderão informar sinais de risco e violência doméstica antes mesmo do registro de boletim de ocorrência.
4: De acordo com Fausto Pinato, a aproximação será feita de forma discreta em locais que a vítima já frequenta, como postos de saúde ou escolas dos filhos. Ele reforça que a medida busca agir antes da tragédia, oferecendo proteção, suporte psicológico e ações de autonomia financeira para as mulheres.
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17: Segurança Pública.
3: Gilvanda Federal, do PL do Espírito Santo, apresentou o projeto que aumenta as penas para o crime de estupro de vulnerável. O texto também prevê castração química como condição para benefícios na execução penal, mediante avaliação médica e decisão judicial.
4: O projeto de Gilvanda Federal também estabelece o uso de tornozeleira eletrônica por no mínimo 5 anos após a soltura de condenados por crimes sexuais. Para ele, a medida reforça a segurança de crianças e adolescentes, mantendo o devido processo legal.
3: Projeto de Pinheirinho, do PP de Minas Gerais, torna obrigatória a realização de campanhas educativas permanentes nas escolas públicas e privadas sobre a prevenção da violência contra crianças e adolescentes. O deputado propõe foco especial no mês do Maio Laranja, com orientações para cada faixa etária.
4: Pinheirinho avalia que as denúncias são subnotificadas porque a maioria dos abusos acontece dentro do ambiente familiar. Ele reforça que a escola é essencial na identificação precoce dessas situações e defende a capacitação dos educadores para reconhecer sinais de violência.
3: Daniel Freitas, do PL de Santa Catarina, defende a aprovação da proposta que reorganiza o sistema de segurança pública para ampliar a integração entre União, Estados, Distrito Federal e municípios. O texto que cria o Sistema Único de Segurança Pública foi aprovado pela Câmara e está em análise no Senado.
4: Daniel Freitas entende que a medida pode tornar mais eficiente o enfrentamento ao crime organizado, com o planejamento conjunto e o compartilhamento de informações entre os órgãos de segurança das 3 esferas de poder.
3: Jadiel Alencar, do Republicanos do Piauí, apresentou o projeto que obriga provedores de serviços digitais a comunicar às autoridades situações que indiquem risco concreto e grave à vida ou à integridade física. A medida alcança também informações de sistemas de inteligência artificial.
4: Segundo Jadiel Alencar, a proposta determina que situações de risco identificadas pelas plataformas sejam analisadas por uma pessoa antes da comunicação às autoridades. Ele aponta que o objetivo é prevenir ameaças, mas sem permitir vigilância generalizada ou decisões baseadas apenas em sistemas automatizados.
17: Transportes.
3: A Comissão de Viação e Transportes aprovou a remarcação gratuita de exames e aulas para tirar a carteira de motorista. A repórter Raquel Queui nos conta como deve funcionar.
18: No processo de tirar a carteira de motorista, as aulas práticas e os exames são presenciais. Quando o aluno fica doente, é possível justificar, mas é necessário pagar a taxa para refazer o exame. Por situações como essa, a Comissão de Viação e Transportes aprovou o projeto de lei da deputada Benedita da Silva, do PT do Rio de Janeiro, que busca gratuidade para remarcar exames e aulas desde que o aluno apresente a justificativa médica em até 5 dias úteis. O objetivo é garantir o direito dos alunos que precisarem se ausentar por motivos médicos. O projeto foi aprovado com alterações feitas pelo deputado Beto Preto, do PSD do Paraná, que afirma a necessidade dos exames e aulas gratuitas.
16: Há uma completa pertinência daqueles alunos que, eventualmente, nos cursos de formação de condutor, eventualmente fiquem doentes ou não possam comparecer, que eles, de alguma forma, possam ressarcir essas aulas sem a necessidade de pagamento de novos volumes financeiros.
18: As regras para habilitação mudaram em 2026. Atualmente, as aulas teóricas são obrigatórias, mesmo que o curso teórico possa ser feito online. Já as aulas práticas e os exames são feitos de forma presencial, como o de aptidão física e mental, a avaliação psicológica, o exame teórico e o prático. Agora, o projeto será analisado pela Comissão de Constituição e Justiça e, caso aprovado, será encaminhado ao Senado. Da Rádio Câmara de Brasília, Raquel Queui.
19: Consumidor.
20: Áureo Ribeiro, do Solidariedade do Rio de Janeiro, defende a criação do rótulo digital acessível em embalagens de produtos de consumo contínuo. Segundo o deputado, a ideia é incluir um QR Code nas embalagens para direcionar o consumidor a uma página com a íntegra das informações do rótulo.
21: Áureo Ribeiro acrescenta que a ferramenta permite o uso de recursos como leitura por voz e ajuste de fonte e contraste no celular, o que, segundo ele, beneficia idosos e pessoas com deficiência visual. Para o deputado, a novidade garante autonomia nas compras.
20: Celso Russomano, do Republicanos de São Paulo, apresentou o projeto que obriga fabricantes a produzir papel higiênico capaz de se dissolver rapidamente em contato com a água. O objetivo é facilitar o descarte pelo vaso sanitário sem causar entupimentos nas tubulações e redes de esgoto.
21: Pela proposta, o papel higiênico terá de se desfazer na água em até 30 segundos depois da descarga. Celso Somano avalia que a medida pode reduzir o volume de resíduos enviados à coleta de lixo e aos aterros sanitários.
19: Previdência.
20: Diego Andrade, do PSD de Minas Gerais, é autor da proposta que permite a manutenção temporária do Bolsa Família para quem conseguir emprego com carteira assinada e renda de até 3 salários mínimos. A ideia é facilitar a entrada desses beneficiários no mercado de trabalho.
21: Diego Andrade argumenta que a medida reduz o receio de perder o benefício ao aceitar um emprego formal. Pelo projeto, o empregador deve informar a contratação aos sistemas oficiais e depositar o valor correspondente ao benefício durante o período previsto na proposta.
19: Saúde.
20: A campanha Outubro Rosa já está em curso em todo o país para conscientizar a população sobre a importância da prevenção e do tratamento precoce do câncer de mama e de colo de útero.
21: A repórter Silvia Munhato ouviu a procuradora adjunta da Secretaria da Mulher da Câmara sobre os desafios de levar assistência às mais de 78 mil mulheres que devem ser diagnosticadas com câncer de mama somente neste ano.
22: Outubro é um mês de conscientização sobre a prevenção e tratamento do câncer de mama e também do câncer de colo de útero. É o Outubro Rosa. A deputada Flávia Moraes, do MDB de Goiás, procuradora adjunta da Secretaria da Mulher da Câmara dos Deputados, afirma que já ocorreram muitos avanços na legislação, como a fixação de prazo de 30 dias para a realização de exames após a consulta inicial e de 60 dias para o início do tratamento de qualquer tipo de câncer após o diagnóstico. Flávia Moraes citou as projeções do Instituto Nacional de Câncer para o câncer de mama no triênio 2026-2028.
25: A previsão do INCA para esse ano é de mais de 78 mil novos casos no Brasil. No meu estado de Goiás, mais 2.150 casos, novos casos também. Então, a gente tem uma preocupação muito grande de poder ter esse diagnóstico precoce.
22: A deputada explicou a importância da prevenção para as mulheres e para o Sistema Único de Saúde.
25: Quando o paciente é diagnosticado no estágio mais avançado, o custo para o sistema é muito maior. E O que a gente tem hoje é mais de 50% dos diagnósticos são tardios. Então, a gente precisa investir na prevenção. O colo de útero também é outro tipo de câncer. Tem uma janela de mais de 5 anos. Então, é possível que esse paciente, se ele fizer de 2 anos em 2 anos a prevenção bem feita, ele dificilmente vai ter essa lesão avançando para um câncer.
22: Flávia Moraes disse que ainda há muito o que fazer, porque muitos estados não têm conseguido cumprir os prazos legais. Da Rádio Câmara de Brasília, Silvia Minhato.
20: Antônio Andrade, do PSDB do Tocantins, votou favorável ao projeto aprovado no Congresso e transformado em lei, que permite manter em 2026 incentivos tributários destinados a ações de combate ao câncer e de atendimento às pessoas com deficiência.
21: A proposta inclui as medidas entre os casos que ficam fora das limitações fiscais previstas. Antônio Andrade explica que, pelo texto, os incentivos poderão financiar ações de prevenção e tratamento do câncer, além de serviços de habilitação e reabilitação de pessoas com deficiência.
20: Raimundo Santos, do PSD do Pará, propõe a criação da Carteira Nacional de Identificação da Pessoa com Fibromialgia. A ideia é agilizar a comprovação da condição de saúde e reduzir a necessidade de apresentar laudos médicos repetidamente.
21: Raimundo Santos ressalta que, pela proposta, a carteira pode ser emitida em formato físico ou digital. Segundo o parlamentar, a medida também visa facilitar o acesso a serviços e políticas públicas, sem criar benefícios ou alterar direitos já previstos em lei.
19: Votação.
20: Os deputados podem incluir na pauta de votações o projeto que cria assentamentos agrícolas nas periferias das grandes cidades. A reportagem é de Antônio Vital.
2: Ganhou regime de urgência e pode ser votado a qualquer momento no plenário da Câmara, projeto que prevê a criação de assentamentos nas periferias das cidades, entre a zona urbana e rural, regiões conhecidas como áreas periurbanas. A proposta cria um programa de regularização de imóveis rurais localizados em áreas de transição entre o campo e a cidade, com foco na produção familiar de alimentos e no abastecimento local. O programa tem o objetivo de beneficiar famílias em situação de vulnerabilidade social, agricultores sem terras, trabalhadores rurais, mulheres chefes de família e jovens vocacionados para o trabalho no campo. De acordo com o projeto, a intenção é aproximar a produção familiar dos mercados consumidores, reduzir custos logísticos e fortalecer feiras livres, mercados locais e programas públicos de compras de alimentos produzidos pela agricultura familiar. De acordo com um dos autores da proposta, o deputado João Daniel, do PT de Sergipe, a legislação atual não tem normas específicas para assentamentos em áreas de transição urbano-rural, regiões que reúnem condições favoráveis à produção de alimentos frescos e de ciclo curto, mas sofrem pressão da especulação imobiliária e ocupação desordenada. Para João Daniel, a ausência de regularização desse tipo de ocupação impede políticas públicas voltadas para essas populações.
5: É um projeto que trata de cuidar de populações que estão em áreas públicas federais, estaduais, municipais ou mesmo em áreas privadas, como em muitas grandes cidades estão lá há décadas e não conseguem implementar nenhuma política porque não tem a sua regularização.
2: O regime de urgência para a proposta foi aprovado de maneira simbólica pelo plenário da Câmara, mas foi criticado por deputados da oposição. Para o deputado general Girão, do PL do Rio Grande do Norte, é preciso cautela em relação à regularização de áreas já ocupadas.
6: Nós precisamos ser conscientes em relação a toda e qualquer regularização fundiária. E esta, em especial, ela pode prever algumas situações que ainda não foram bem estudadas aqui pelos deputados. E em função disso daí, nós insistimos de que não merece ter urgência um PL com essa situação. Qualquer tipo de regularização fundiária tem que obedecer a princípios legais.
2: Com regime de urgência, o projeto que prevê a criação de assentamentos nas periferias das cidades, entre a zona urbana e rural, pode ser votado diretamente no plenário da Câmara, sem passar pela análise das comissões permanentes da Casa. Da Rádio Câmara de Brasília, Antônio Vital.
19: Economia.
21: Sônia Guajajara, do PSOL de São Paulo, é favorável à ampliação do acesso de povos indígenas, quilombolas e ciganos ao crédito do Fundo de Terras e da Reforma Agrária para a compra de imóveis rurais. O texto permite ainda o uso da renda familiar no cálculo do financiamento.
20: Sônia Guajajara argumenta que a medida corrige uma lacuna na legislação e amplia o acesso dessas comunidades às políticas públicas de crédito fundiário. Segundo ela, a proposta contribui para reduzir conflitos por terra, fortalecer a organização coletiva e preservar tradições culturais.
21: Luciano Vieira, do PSDB do Rio de Janeiro, apresentou o projeto que separa, no cálculo do imposto de renda, os ganhos entre aposentadoria e rendimentos do trabalho. O deputado quer evitar que a soma das rendas leve a uma faixa mais alta de tributação.
20: Pela proposta, cada tipo de rendimento terá suas próprias faixas de isenção, deduções e alíquotas. Luciano Vieira assinala que a mudança reduz a carga tributária sobre aposentados e pensionistas que continuam exercendo atividade remunerada.
21: Miguel Lombardi, do PL de São Paulo, apoia a medida que eleva para R$ 130 mil o limite de faturamento anual do microempreendedor individual. O texto também permite que o MEI tenha até 2 empregados, desde que cada um receba pelo menos o salário mínimo ou o piso da categoria.
20: A mudança amplia a possibilidade de pequenos negócios permanecerem no 107,1
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